O Mojo aqui nos nossos 40 minutos de música seguida com Lady Hear Me Tonight. É impossível estar desanimado a ouvir esta música ou estar minimamente triste ou em baixo. Esta música levanta o espírito de qualquer pessoa. Vamos continuar com a melhor música sempre na sua rádio comercial.

0: São os Calema a fechar os 40 minutos de música seguida. Está comigo Carolina Torres na sua Rádio Comercial. 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

sou a Rádio Comercial, meu nome é Carolina Torres, vou estar consigo até às 5 e vamos já, para os 40 minutos de música seguida, a melhor música sempre. Vamos ter Adele, Richie Campbell, Foo Fighters, Olivia Dean, Gia Lee, Uba Stank, que eu adoro. Mas vamos começar agora com Homewrecker do Somber.

Foo Fighters Best of You. Eles que deram um dos melhores concertos da minha vida no Nós Alive deste ano, e tive a oportunidade não só disso, mas de ver Joana Azevedo, Diogo Beja, Renato Duarte, tudo a cantar aos altos berros, a Filipa Galrão também. Portanto, foi assim uma coisa que eu acho que foi uma core memory, vai ficar na minha cabeça para sempre. Vamos continuar com a melhor música sempre. Desta vez Olivia Dean com So Easy to Fall in Love. E às vezes devia ser mais difícil.

0: Descendentes, agora aqui no fim dos nossos 40 minutos de música seguida, vamos continuar com esta madrugada. O meu nome é Carolina Torres, vou estar consigo até às 5 da manhã. 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

3 da manhã na sua rádio comercial. E como é que está essa energia desse lado? É que deste lado está boa, mas alguma larica. Se calhar vou comer aqui qualquer coisa. Vamos ouvir a melhor música sempre. Agora 40 minutos, Taylor Swift, Snow Patrol, Bárbara Tinoco. E vamos começar agora com Dermot Kennedy.

Snow Patrol com Chasing Cars. E agora no fim eu também. Mas a verdade é que estive a cantar a música toda, só que não vou chatear com isso. Não, não senhor. Vamos continuar com a melhor música sempre. Vamos ter Vitor Clay ainda, Coldplay. E agora a música da Taylor Swift, I Knew It, I Knew You, do Toy Story 5. Se ainda não foi ver, por favor vá. É

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0: Pedro Santos com I Don't Know Me a fechar os 40 minutos de música seguida. Está comigo Carolina Torres.
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E já são 4 da manhã na sua rádio comercial. Está comigo Carolina Torres. Ainda fico mais um bocadinho consigo e vou fazer-lhe companhia até às 5 da manhã, enquanto ouvimos a melhor música sempre. Vamos ter Fergie, vamos ter David Fonseca, vamos ter Taylor Swift. Enfim, vamos só ter coisas boas. Vamos começar com o Alex Warren, Passenger.

Fergie com Big Girls Don't Cry. E vamos continuar a melhor música sempre aqui na sua rádio comercial. Desta vez com The Fate of Ophelia, de Taylor Swift.

0: Os incríveis The Gift, com Fácil de Entender, a fechar aqui os 40 minutos de música seguida.
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0: o verão que está quase a acabar, mas o que acabou mesmo é o meu tempo aqui, nesta madrugada, a fazer-lhe companhia. O meu nome é Carolina Torres, volto para a semana, tenha um bom fim de semana e tenha um bom dia, se o seu dia estiver a começar. Se estiver a acabar, bom descanso.
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Rádio Comercial e ela finalmente chegou. Não estou a falar de mim. Poderá estar ou não feliz por me ter por aqui logo pelas 5 da manhã. Olá, sou a Tecas. Mas eu acho que está mais feliz porque hoje é sexta-feira. Ela chegou. Chegou com calma. Vamos também com calma. Alex Warren na Rádio Comercial. 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

Comercial, eu sou a Tecas. Bom dia e boa viagem para quem já vai na estrada. A boa notícia é que o fim de semana está logo ali à frente. Portanto, quer dizer, se tiver uma rotunda, convém que cumpra as regras da estrada, mas o fim de semana está mesmo aí ao virar da esquina. Há agora Temper City para ouvir.

0: Chuva de amor do Escalema a tocar na Rádio Comercial. Realmente é a única chuva que se sente nos últimos dias por aqui. Já a seguir, em casa, no carro, em todo lado, a melhor música sempre segue com o Skin.
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1: Bom dia, boa sexta-feira com a Rádio Comercial. Eu sou a Tecas e se acordou cedo para treinar, parabéns. Se acordou cedo para trabalhar, também merece parabéns. E se acordou cedo sem querer, é assim, pelo menos já está acordado. E está acordado num bom dia. Primeiro porque é sexta-feira e depois porque é dia de One Hit Wonders. Portanto, já sabe o que esperar das manhãs da Comercial, não sabe? Pois. Quem diga que é a emissão favorita do ano de grande parte dos ouvintes da Rádio Comercial. Portanto, a partir das 7, espera-lhe muitas músicas que vai saber cantar do início ao fim. Já a seguir, o Pablo Alborán.
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0: Bom dia, boa viagem com a Rádio Comercial. É sexta-feira e só esta informação já melhora qualquer acordar, não é?
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3: Eu vou-me certificar que vou continuar a melhorar o seu dia. Bom dia, sou a Tecas. Se acordou bem disposto, eu acho mesmo que não é coincidência. É mesmo a sexta-feira a fazer o seu trabalho. Agora faço o meu, dando-lhe a melhor música sempre. Esta chama-se Drácula, é dos Tame Impala. Eles que vão estar no Nós Alive no próximo ano, no dia 10 de julho. Bom dia e boa viagem.

Bom dia, boa viagem com a Rádio Comercial. Está comigo Tecas, eu não sei se sabe, mas foi num dia como o de hoje, em 1976, que quatro miúdos de Dublin se encontraram pela primeira vez. Chamavam-se Bono, The Edge, Adam Clayton e Larry Mullen Jr. O resto é história. Os U2 nasceram há 50 anos, há exatamente 50 anos. Foi mesmo um beautiful day e por isso comemoramos todos juntos aqui.

0: foi de facto um Beautiful Day, aquele 25 de setembro de 1976, quando estes quatro se juntaram e formaram um U2, depois de ter visto um papel afixado na escola a dizer que estavam à procura de membros para uma banda. Dia 13 de novembro também vai ser um Beautiful Day, é a data de lançamento do 16º álbum de estúdio do U2, chama-se Carnaval de Luz, mas todos os outros álbuns para trás vão ter o seu destaque aqui na Rádio Comercial.
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0: Vão ser vários Beautiful Days ou Beautiful Nights aqui pela Rádio Comercial a comemorar os 50 anos do U2. Já a seguir, o Ed Sheeran.
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0: Viagem com a Rádio Comercial, eu sou a Tecas e eu quero saber quem é que é o corajoso e a corajosa que hoje está aqui acordado, mas que ontem às 11h30 da noite ainda estava a ver o direto do Bruno Nogueira. Eu posso-me juntar ao grupo, porque foi uma dessas que já tinha algumas saudades do bicho e juntou aqui dois bons motivos, não é? Ver mais uma vez Nuno Marco a partilhar ecrã com Bruno Nogueira e uma bonita e sentida homenagem a Jorge Palma com uma série de convidados. E é muito engraçado este sentimento que nós temos, eu não sei se tem, mas eu pelo menos tenho em relação a estes tempos. É uma estranha sensação porque são tempos que nós não queremos voltar, mas que ao mesmo tempo sentimos saudades, porque no meio daquele caos, era isto, era o bicho que nos segurava. E portanto, foi bom. Foram boas as poucas horas de sono que tive em prol de ver esta homenagem do Bruno Nogueira ao Jorge Palma, mas pode ver uma a horas mais decentes neste fim de semana.
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0: Bom dia e boa sexta-feira. Eu sou a Tecas. São 6:30, o que significa que vamos então às notícias. O Paulo Rico já está por cá. Olá, bom dia, Paulo.
1: Bom dia, Tecas. Portugal entrou a vencer na Liga das Nações em futebol. Um golo de João Félix a meio da primeira parte foi o suficiente para a vitória portuguesa sobre País de Gales em Alvalade ontem à noite. Jogo também de estreia de Jorge Jesus como selecionador. Foi a primeira jornada da Liga das Nações. Portugal volta a jogar agora domingo, já próximo, na Noruega. Noruegueses que ontem venceram a Dinamarca por 3-2 em Oslo com 2 golos de Haaland. Dia de marcha lenta de caminhões. É um protesto contra o aumento de combustíveis. A concentração está prevista para daqui a uma hora, às 7:30 da manhã, junto à estrada de Lordelo, da A42. A partir das 8 da manhã, a marcha segue até à A41, sentido norte-sul. Continua depois pela A1, com destino a Coimbra Sul. A chegada a Coimbra está prevista para a 1 da tarde. Ao todo, são quase 150 km de marcha lenta, cerca de 500 caminhões de mais de 100 empresas no protesto contra o preço dos combustíveis. Continua ativo o incêndio em Odemira. O incêndio começou ontem à tarde, está ativo e já obrigou mesmo ao reforço de meios. No local há pouco estavam mais de 400 operacionais. Outro dos incêndios ativos e de grande preocupação a esta hora é em Barro, Rezende, no distrito de Viseu, com mais de 200 operacionais no terreno. O estado do tempo vai mudar nos próximos dias. Para o fim de semana estão previstas mais nuvens e descida da temperatura e até a possibilidade de chuva fraca já no domingo. A previsão para o fim de semana é feita pelo meteorologista Bruno Café.
2: No dia de sábado já vai ser um dia com periodização muito mudada, embora seja por nuvens altas na região sul. O vento vai soprar fraco a moderado, predomina de norte-noroeste, sopra por vezes forte nas serras do litoral centro e continuamos com a possibilidade de formação de neblina ou nevoeiro matinal em alguns locais do litoral centro. O dia de domingo é um dia com mais nebulosidade, já há a possibilidade de acontecer precipitação fraca no extremo norte para o final do dia, pode ser acompanhada de trovoada.
1: Quanto às temperaturas, a tendência é de descida da temperatura máxima já a partir de domingo e ao longo da próxima semana.
0: Muito obrigada, Paulo, e até já. Agora na Rádio Comercial vamos saber como é que está o trânsito com o Paulo Miranda, e o trânsito na Comercial é uma oferta Benecar. Bom dia,
3: Olá,
0: Paulo.
3: Olá, bom dia. Tecas, nesta altura na zona da Grande Lisboa, o trânsito já apresenta maior intensidade para a ponte 25 de Abril, mas ainda sem filas. Não há dificuldades na autoestrada de Cascais, também na Marginal, no IC19. O trânsito ainda é pouco intenso, o mesmo acontece na travessia da ponte Vasco da Gama, na A1 e na A8 em direção ao túnel do Grilo. Passando para a cidade do Porto, o cenário é semelhante, ainda trânsito reduzido na via de cintura interna em ambos os sentidos. A norte do Porto, na A28, via norte e A3, também não existem dificuldades, tal como na A4 de Valongo para Ermesinde e para o Porto. Do lado sul, também há um com trânsito regular para a Ponta Rábida e há 20 para a Ponto Freixo com sinal verde. Para mais informações de trânsito, número verde, Rádio Comercial 800-2020-10, é nacional e grátis.
0: Muito obrigada, Paulo. Daqui a meia hora voltamos a atualizar o estado do trânsito, e o trânsito na Comercial foi uma oferta Benecar. 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Vamos ao tempo. E o Paulo Rico avançou um bocadinho sobre o tempo, mas hoje vamos ter céu limpo a pouco nublado, assim como a neblina matinal no litoral norte e centro. Vento fraco a moderado também, mais forte nas serras do centro à tarde. Desce a temperatura no norte e centro, mas sobe no Algarve. Portanto, o verão continua-se a viver mesmo no outono. Aqui continuamos então ao som da melhor música sempre. Vamos a isso. Boa sexta-feira, boa viagem com a Rádio Comercial. Agora ao som da Elisa e do Tiago Nogueira.

Bom dia, boa viagem com a Rádio Comercial. E hoje é dia dos One Hit Wonders. E portanto já sabe o que é que vai acontecer nas manhãs da Comercial, não sabe? Pois, uma das suas emissões favoritas do ano vai acontecer hoje. Portanto, hoje vamos dar mais uma vez palco àqueles artistas que passam a vida inteira a responder à pergunta: então, quando é que lanças mais? Prepare-se para esta viagem e eu espero que não tenha planos até às 10, porque vai ser muito difícil sair do carro por causa disto.

Era a única. Era a única que cantava esta. Preços baixos, só na Moviflor. Só na Moviflor. Pois, se calhar é. A partir das 7, o seu microfone está ligado canto que quiser, porque até às 10 vai ser uma incrível emissão só com One Hit Wonders. Agora na Rádio Comercial, o Passenger, ele que vai passar por cá no próximo ano, dia 1 de Abril, um concerto com a Rádio Comercial no Lisboa ao vivo.

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0: Comercial com esta devia ter-te traído. Quanto a si, devia continuar ligado à Rádio Comercial, porque já a seguir manhãs com uma emissão especial de One Hit Wonders. Se está entusiasmado e ansioso para ouvir, eu posso dizer, posso lhe garantir que eles também estão muito entusiasmados para conduzir esta emissão hoje. Ontem já estivemos a ouvir algumas das músicas que vão tocar e vai ser muito bom. Eu vou continuar deste lado a ouvir. Eu volto amanhã. Olá, eu sou a Tecas e adeus. Estava aqui o Luís Figueiredo a dizer: Tecas, bom dia Tecas, boa emissão e um excelente fim de semana. Fico só com a parte do excelente fim de semana, porque a boa emissão já foi, ou pelo menos espero que tenha sido. Volto na segunda-feira para acordar consigo aqui na Rádio Comercial. Já a seguir, manhãs da Comercial com One Hit Wonders.
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2: Hoje é dia das pessoas que já adormeceram em pé.
3: Ah, já?
4: Sim, se tiveres uma parede, consegues.
3: Entre a parede, autocarro cheio de pessoas, transportes públicos.
2: Também já adormeceste, André? No, mas no autocarro também? Vocês não andam a dormir nos...
5: Nas mesmas circunstâncias do Vasco. Aliás, eu acho que fui eu que me encostei ao Vasco.
3: Se calhar foi assim que a gente conheceu.
5: Sim, sim.
2: Foi tu a dormir.
3: That's how I met your mother.
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2: Espantou-nos este caso.
6: Bom dia, pessoal. É só para vos dizer que eu conheço uma pessoa que corre trail e ultra trail com a esposa. A esposa vai à frente e ele vai a dormir e a correr atrás dela.
3: Que? A malta consegue chegar a um processo mental de descansar enquanto está a correr. E às vezes o descansar e chega ao ponto de dormir e continuam a correr.
4: Enquanto corre. Como é possível?
3: Não faço ideia como é que é possível. Mas é muito esquisita.
2: Como diz o André, eu às vezes estou na cama deitado e não estou a descansar, quanto mais a correr.
4: Exato. 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
2: Vocês gostam de lasanha?
4: Ah, então é para ganhar.
2: Mas calma, não é de carne.
3: Então o que é que leva lá em casa? A lasanha de atum.
7: Atum.
3: Sim, mais o quê? Mais o quê?
7: Bola.
3: Mais o quê?
7: Alho.
3: Mais o quê?
7: Queijo.
3: Então, três coisas.
7: Azeite.
2: Azeite.
4: Sim.
2: Faltam duas.
4: Sal.
2: Falta uma.
7: Pimenta.
4: Ai, meu Deus. Eu vou enfiar-me debaixo da mesa.
7: Que o pai faz melhor é a massa carbonara.
3: Então,
2: 10 coisas da massa carbonara. Está a valer.
7: 10 coisas?
2: Da carbonara.
7: Queijo,
2: digam.
7: Natas,
2: sim.
7: 2.
2: 3.
7: Um bocadinho de azeite.
2: 4.
7: Ovos.
2: Oh, 10!
4: Muito bom! Isto acabou de
1: acabou de ganhar 50 mil litros de água pé.
5: Mas atenção que não é água pé, água pé. É água onde o meu primo Jaime lavou o pé. Aliás, os dois.
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9: Minha chefe olhou para mim como se eu tivesse perdido completamente a cabeça. Ele desfez sem desculpas. Péssima essa desculpa. Eu não sei o que é que me deu. Eu devo estar cansado. Repare, eu dormi 17 horas. Nunca aconteceu antes. Não vai voltar a acontecer. O que falei é que hoje é sexta-feira. Sextou. Patroa, sextou. A chefe dele explode a rir e diz-lhe a única frase possível de ser dita àquela hora: ó homem, vá para casa dormir. Aliás, desculpa. Ó homem, vá para casa jantar.
5: Então, mas...
9: O tipo chegou ao emprego a achar que eram quase 8 da manhã de sexta-feira. Eram 8 da noite de quinta.
4: Ai,
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3: Olha, seria bastante didático.
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2: Há uma coisa que é incompreensível, que é cominhos. É pá, cominhos.
4: Ah, mas eu gosto no caril. Eu gosto no caril.
2: Não é, não é.
4: Eu ponho cominhos. Não é nada. Eu tenho uma receita de caril indiano que leva cominhos e é muito boa.
2: Não é?
4: É muito linda.
2: Não é boa?
4: Não digas isso que está a passar pela cabeça.
3: Eu posso saber os cominhos ou os Waze?
4: Ah.
2: Então, mas agora como é que saímos disto?
4: Mas tens um jingle Shotgun 2024
2: Vintage. Não, mesmo que estava a precisar um shotgun.
1: Ontem foi assim.
2: Hoje vai ser divertido, até que já o disse. Bom dia, vamos ter amanhã One Hit Wonders, que calha sempre a 25 de setembro. E este ano não falha, está tudo preparado. Esse carrossel começa a andar às 7. Agora, 11 minutos para a hora 7. Hoje, na edição de hoje da Música do Bom Tempo, é uma resposta a um ouvinte que me sugeriu isto e com toda a razão, porque é um dos sons da minha infância. Eu fui, é que nem sequer é adolescência, porque isto é antigo, eles têm 49 anos de carreira, 49. E eu lembro-me de ouvir isto no rádio e de dançar ao som disto. Há toda uma carreira, evidentemente, não se está tantos anos com uma carreira com poucas canções, mas há sobretudo duas que marcam a minha adolescência, uma mais acelerada e outra menos, mas a mais acelerada de todas é daquelas que, quando começa a tocar, percebes logo o que é. Hoje, na Música do Meu Tempo, o tempo em que o rádio vibrava e as cassetes que nós tínhamos para gravar músicas do rádio também, com os Human League. Os Human League formaram-se em 77 em Sheffield, Inglaterra. 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

passava muito num programa de início de tarde aqui na Rádio Comercial, feito neste estúdio, o grande Adelino Gonçalves, que era a discoteca. Human League. O Phil Oakey, o vocalista e líder dos Human League, ainda no ativo, tem hoje 70 anos. E além deste Don't You Want Me, que é, sem sombra de dúvidas, o maior sucesso dos Human League, há uma outra música que eu até devo dizer, até gosto mais do que esta. Gosto muito desta, mas gosto muito mais ainda desta. Hoje, na música do meu tempo, os gloriosos tempos dos Human League, a 6 minutos das 7. Vamos fazer uma coisa que nunca fazemos, que é juntar à música do meu tempo música nova logo a seguir. Mas há bons motivos para isso. Mas para já esta é a grande malha, não é?

não pode gritar mais anos 80 isto. Human League, na música do meu tempo de hoje, que colamos inusitadamente com música nova. Mas porquê? Porque não é todos os dias que sai música nova dos U2. Sim, sim, 50 anos depois de terem começado a carreira, os U2 lançaram música nova. O álbum novo vai chamar-se Carnaval de Luz. Sim, sim, vai ter um título em português, Carnaval de Luz. E o primeiro single também tem um título em português, mas não é cantado em português. Chama-se Silêncio. Fica aqui só um aperitivo. Até às 7. Música nova dos grandes U2 na Rádio Comercial.

0: É como se chama o novo single dos U2. Chama-se Silêncio. Primeiro avanço para o álbum Carnaval de Luz. É como se vai chamar o disco. 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
0: É não perder para a semana. Horas, um minuto. Notícias na Rádio Comercial para esta sexta-feira com o Paulo Rico. Paulo, bom dia.
2: Bom dia. Portugal entrou a vencer na Liga das Nações em futebol. Um golo de João Félix, a meio da primeira parte, foi o suficiente para a vitória portuguesa sobre o País de Gales. O jogo em Alvalade marcou também a estreia de Jorge Jesus como selecionador. Foi a primeira jornada da Liga das Nações. Portugal volta a jogar domingo na Noruega. Noruega que ontem venceu em casa a Dinamarca por 3-2. Dois golos foram de Haaland. Continua ativo o incêndio em Odemir. O incêndio começou ontem à tarde, está ainda ativo, já obrigou mesmo ao reforço de meios. No local há pouco estavam mais de 400 operacionais. Outro dos incêndios ativos e de grande preocupação é em Barro, Rezende, no distrito de Viseu. Estavam há pouco mais de 200 pessoas no terreno. Dia de marcha lenta de caminhões é um protesto contra o aumento dos combustíveis. Concentração prevista para daqui a meia hora, junto à entrada de Lordelo, da A42. O advogado Miguel Machado Mendes, que representa os promotores desta iniciativa, explicou à Comercial os motivos que levam à marcha lenta.
3: O aumento contínuo do preço do gasóleo, em semana em que se bateram os recordes históricos do preço do gasóleo, num setor de atividade cujo custo de produção tem um impacto de cerca de 70% no seu preço final. O que é que acontece? Nós estamos a falar de uma área que une empresas de terraplanagem, movimentação de terras, extração de inércia e seu transporte, e que não consegue continuar a trabalhar absorvendo o contínuo aumento dos preços de combustíveis.
2: Concentração daqui a pouco na A42, a partir das 8 da manhã a marcha segue até a A41 sentido norte-sul e continua pela A1 com destino a Coimbra-Sul. A chegada a Coimbra está prevista para a 1 da tarde. Ao todo são quase 150 km de marcha lenta.

0: com cerca de 500 caminhões de mais de 100 empresas neste protesto contra o preço dos combustíveis.
1: Rádio Comercial, 7 horas 3 minutos. 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Vamos começar por onde, Paulo? Bom dia.
2: Olá, bom dia, Pedro. Vamos começar pelo norte, Vila do Conde. Temos a informação de que há uma situação de acidente que está neste momento a cortar mesmo a Avenida Doutor Mário Soares, na ligação do Estádio dos Arcos para a A28, e naturalmente o trânsito está a ser desviado. Convém contar com esta dificuldade, precisamente em Vila do Conde. Na cidade do Porto, o trânsito já circula com maior intensidade na via de cintura interna, de qualquer forma ainda sem paragens, na zona de Francos ou na zona de Bonjoia, para quem vem do lado de Gaia. Em Gaia, na A44, há pouco estava um pesado imobilizado em Berma, que rebentou um pneu e provocava aí algum condicionamento na ligação de Valadares para Gaia. Fica também a nota para a zona da Grande Lisboa. Há informação de acidente no IC19, em Queluz. Há agora paragens a partir da zona de Massamá, em direção a Lisboa. Na A2, há fila também a partir do primeiro viaduto do Feijó. Na A8, temos a informação de que há um acidente em Óbidos, ao quilómetro 72, no sentido norte-sul, trânsito aí condicionado.
1: 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Vai começar amanhã One Hit Wonder, 7:04.
3: Oh yeah!
1: Para já, sol a chuva para hoje e para o fim de semana com o Moda já Eco. Bom dia, Vera.
3: Olá, bom dia, bom fim de semana. Hoje acordei e pensei, isto hoje é que vai ser bailar. Hoje vamos ter um dia de sol, mas atenção que as máximas já começam a descer no norte e centro e temos as máximas a subir no Algarve. Não estávamos à espera disto, mas é aproveitar enquanto há calorzito. Amanhã vai ser igual, no domingo, atenção, períodos de céu muito nublado e nas regiões mais a norte há a possibilidade de chuva e até trovoada. Sabemos agora das máximas para hoje, sexta-feira.
1: Aveiro 20 graus de máxima, Viana do Castelo e Porto 23, Ponta Delgada 24, Leiria 25, Coimbra 27, Braga e Guarda 29, Vila Real, Viseu e Funchal 30, Lisboa vai ter 31, Bragança, Porto Alegre, Santarém e Setúbal 32, Castelo Branco e Faro 34, Beja 35 e Évora 36. 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São 7:05, atenção, não se esqueça, agora as noites de sábado são noites de rock and roll na Rádio Comercial.
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1: É uma semana o Diogo e uma semana a Roja. Amanhã calha a Ana Isabela Roja trazer rock às noites de sábado da Comercial. 7 e 6, One Hit Wonder. Amanhã One Hit Wonder é hoje. Começa a seguir.
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0: Ora bem, duas coisas. Uma, estamos aqui um bocadinho em cuidado, porque o site da Comercial não abre.
1: Então.
0: E quando se chega a radiocomercial.pt, aparece: os atacantes podem estar a tentar roubar as suas informações.
1: Como diz o nosso Alex, está escangalhado.
0: Está escangalhado. Estamos a tentar perceber o que é que se passa. Traremos novidades em breve.
1: Temos senhores maus a tentar entrar na nossa casa.
0: Não quer dizer que se temos ou não temos. Só
1: que dispara o alarme.
0: Não sei, mas estamos a tentar perceber o que é que se passa.
1: Polícia!
0: E depois, aniversários do dia. O Teddy Swims faz anos hoje. Faz 34 anos hoje. O Pedro Almodóvar faz 77 e tem um filme novo. Vi uma apresentação no outro dia. O Will Smith faz 58. E depois o casal Michael Douglas e Catherine Zeta-Jones também fazem anos. Hoje.
1: Mas não fazem a mesma idade.
0: Não, ela faz 57 e ele faz 82. Tens ouvintes que também fazem anos hoje.
1: Pois é, porque ontem, quando começámos a partilhar amanhã o One Hit Wonders, muita gente disse: ai que bom, é a minha festa de anos, eu faço anos amanhã, é sempre uma alegria, as manhãs da Rádio Comercial. Portanto, parabéns a todos, hoje vai ser um dia muito feliz.
0: Mas espera aí, 25, ah pois, 25 de setembro, portanto estamos...
1: A 3 meses do Natal, do dia de Natal.
0: Do dia de Natal. Não estou preparado para isso.
1: Em princípio, daqui a 3 meses não vamos estar a trabalhar. Até ver.
0: Em princípio, não. O que é um One Hit Wonder? É um sucesso que representa o único sucesso do artista ou da banda, respectiva.
1: Sim, é só uma música.
0: Só uma música que fez sucesso. Está a tocar para amanhã... One Hit Wonders, da Rádio Comercial, e começamos com esta.

0: Até às 10, só músicas que foram o único sucesso da carreira de quem as cantou. Estava aqui uma ouvinte a dizer, não se esqueçam de música portuguesa. Não há muitos One Hit Wonders portugueses.
1: É verdade, é verdade.
0: Há um que nós estamos sempre a tocar todos os anos e nunca chegamos a tocar. Eu não sei se se lembra disto, mas na altura da explosão do rock português nos anos 80, esta banda apareceu, parecia que ia dar para sempre, mas não, só deu esta música.
1: E deu muito quando
0: mas,
1: deu.
0: Mas lá se lembra.

0: O Zé Sentente e Dança Nua.
1: Venham mais mil.
0: Venham mais mil One Hit Wonders até às 10 da manhã.
1: Olha, eu quero muito o Tô na Lua.
0: O Tô na Lua está aqui reservado para mais daqui a bocadinho. Agora Dodgy, não sei se lembra disto. Chamava-se Good Enough.
1: Vamos aproveitar.
0: Vamos embora.
1: Todos juntos.

0: Good Enough, Dodgy, um One Hit Wonder, mais um para esta manhã. Intervalamos os One Hit Wonder só para lembrar que hoje mesmo, os U2 fazem 50 anos de carreira e nós estamos a preparar algo especial.
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0: É para a semana e é a não perder, a propósito também do anúncio do disco novo, que tem um título português.
2: É verdade.
0: Vai chamar-se Carnaval de Luz e o primeiro single, que passámos há bocado antes das 7, chama-se Silêncio. Não sei o que é que se passa com os YouTube e com a língua portuguesa, mas é isso, o disco vai chamar-se Carnaval de Luz, vai ser lançado a dia 13 de novembro e o primeiro avanço chama-se Silêncio, já está disponível.
2: É bem, a canção é bem gira, passaste há bocadinho,
0: ouvi. É muito gira a música.
2: E é daquelas canções boas antes das notícias, tem 2 minutos.
0: Sim, sim, deu-me imenso jeito.
3: É pensar na rádio.
0: Mas esta é amanhã, One Hit Wonders, retomamos esse tema a seguir a isto.
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0: quando os ouvintes nos conhecem tão bem que vêm a WhatsApp dizer: estou só à espera que vocês digam que é o filho do Phil Collins.
1: Diz, Pedro, diz.
0: Não é, e é disparado. A Girl Like You, Edwin
2: Trata-se
0: Collins.
2: Trata-se do filho de Alfred Collins.
0: É isso. 7h31, manhã, One Hit Wonders na Rádio Comercial.
1: Bom dia, bom fim de semana.
0: Vamos para o trânsito a esta hora com o Paulo Miranda, numa oferta Benacar. Muito para contar a esta hora já.
3: É verdade, muito para contar, começando agora pela A4, onde temos a informação de que há acidente ao quilómetro 23, com corte de via esquerda, e o trânsito está já bastante complicado entre Baltar e Campo, devido a este acidente. Há também dificuldades na A3 a partir do acesso da A4, na VCI entre Bonjoia e o nó da A3, A44 e A1 entre a Afurada e a Ponta da Rábida com sinais amarelos, na A28 também o trânsito está lento na passagem pelo Norte de Matosinhos e na Avenida AEP para Sidónio Paes e 5 de Outubro. Na zona de Vila do Conde continua cortada a Avenida Doutor Mário Soares entre o Estádio dos Arcos e a A28 devido a um acidente grave que envolve pelo menos um pesado. Passando para a cidade de Lisboa, trânsito mais acumulado na A2, com a fila a ultrapassar o segundo viaduto do Feijó, o IC19 com trânsito lento entre a reta do Cacém e que é Luz e mais à frente de Alfragide para Pinamanica, A5 a partir da zona de Oeiras em direção a Linda Velha e na descida da Pimenteira para as Amoreiras. Há filas também na segunda circulação na A1 em direção ao Nó de Sacavém e na Estrada Nacional 10, reta do Cabo, devido às obras na Ponte Marcial Carmona.
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1: Bom dia, bom fim de semana. Ai, amigos, a chuva está a caminho, isto vai virar de repente, vão ver. Hoje ainda temos aqui um dia de sol, as máximas já começam a descer no norte e centro, mas curiosamente estão a subir no Algarve. Amanhã vai ser igual. No domingo, conto com períodos de céu muito nublados e nas regiões mais a norte há então possibilidade de chuva e trovoada. Regressamos esta sexta-feira para saber das máximas.
4: Tal como ontem, começamos em Aveiro, vamos acabar em Évora, mas com as máximas um bocadinho nada mais baixas, como dizia a Vera, excetuando a zona do Algarve. Aveiro hoje chega aos 20 graus, Porto 23, Vieira do Castelo também, Ponta Delgada 24, Leiria 25, Coimbra 27, Braga e Guarda 29, Vila Real, Viseu e Funchal nos 30, Lisboa 31, Bragança, Porto Alegre, Santarém e Setúbal 32, Castelo Branco e Faro 34, Beja 35 e Évora 36.
0: Notícias agora na Comercial, 7h33. Paulo, bom dia.
5: Bom dia. É uma manhã de protesto, marcha lenta de caminhões norte do país, um protesto contra o aumento dos combustíveis. A concentração é esta hora junto da A42, segue a marcha para a A41, sentido norte-sul, e caminha pela A1 com destino a Coimbra-Sul. Ao todo, quase 150 km de marcha lenta, com cerca de 500 caminhões de mais de 100 empresas neste protesto contra o preço dos combustíveis. Portugal entrou a vencer na Liga dos Campeões 1-0 sobre o País de Gales. O gol foi de João Félix na primeira parte. Portugal que volta a jogar domingo na Noruega. Noruega que ontem venceu por 3-2 a Dinamarca. Continua ativo o incêndio em Odemira. Incêndio que dura desde ontem à tarde. Está ativo e já obrigou ao reforço de meios.
0: Para o fim de semana na Rádio Comercial, o programa de música nova continua, o Fast Forward, mas agora com o Diogo Beja.
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0: Qual é a pergunta do ano? E a pergunta do ano foi feita por Vasco Palmeirinha, quem é o...
28: É Paulo Pedro.
0: Que é? Os corbutos. Terá valido a pena?
1: Isto é a propósito das especiarias.
0: Os portugueses foram descobrir o mundo. Houve muito escorbuto, houve muito malta que quinou no caminho. Para trazer o quê? Pimenta, valeu a pena, não é?
1: Sim.
28: Pimenta
1: sim. Canela também.
0: Pimenta. Mas tu estavas a dizer, mas não, coisas que não...
28: Então, portanto, houve debate segundo Noz Moscada. Vasco diz que Noz Moscada não valeu a pena. Não, mas
1: valeu a pena no purê.
4: Tendo em conta o trabalho que deu e o escorbuto que muita gente apanhou,
0: mas
4: acho que mais pessoas deviam usar noz moscada.
0: Ah, sim.
4: Por respeito às pessoas que foram no, naquelas carcaças de madeira à procura
1: de se chamava caravela.
4: É isso, obrigado.
0: Cá está um One Hit Wonder que involuntariamente invoca um período importante da história portuguesa, o PREC. Chama-se 74, 75 e é dos Connells.

0: Manhã de sexta-feira, não é uma sexta-feira qualquer.
1: Não.
0: É a sexta-feira dos One Hit Wonders e também não é uma sexta-feira qualquer porque há 40 mil euros para ganhar no Shopping da Mãe.
1: É verdade, prémio garantido, 40 mil euros a partir das duas. A qualquer momento eu vou ligar e só tenho que atender e dizer Show Me the Money.
2: Eu gosto muito de fazer com a Vera um jogo que é a que chamada é que ela vai dar o dinheiro.
1: Não é
2: a segunda.
1: Achas que é a segunda?
2: Acho que hoje, sexta-feira, é a segunda.
0: Sendo que, por falar nas chamadas que a Vera faz no Show Me the Money, está disponível nas redes sociais da Rádio Comercial a conversa que tu tiveste com o vencedor da semana passada.
2: É verdade, como é que isso correu?
1: Olha, correu tão bem. Fomos ter com ele à casa dele, na Amadora. Esperamos um bocadinho. Ele chega, estaciona o carro assim. Sai, levanta os braços e eu dou-lhe um abraço. E por causa desse abraço fiquei o resto do dia a cheirar ao Zé. Fiquei com o cheiro do Zé em mim.
0: Ele estava tão contente. Ele conta uma história incrível que é ele no dia anterior a ganhar o Show Me the Money. O patrão tinha ido ter com ele a dizer-lhe, bem, vou ter que cortar o teu ordenado de 500 euros. E ele no dia seguinte ganhou o Show Me the Money.
1: E há muita gente inclusivamente a dizer, mas isso não é legal. Mas ele se calhar, não sei, os pormenores, recebia a hora, não tinha assim um contrato,
0: um vínculo de
1: exatamente,
0: contrato,
1: não sabemos esses pormenores. E também eu não quis ir por aí. Basicamente o patrão reduziu o ordenado e no dia seguinte ele ganha 20 mil euros no Show Me the Money. E sabes aquelas pessoas que merecem mesmo?
0: Merece mesmo ganhar.
1: E uma boa pessoa e falou e partilhou tudo, os sonhos. Está um bebê a caminho, quer abrir um restaurante com mulher, tem um bebê de um ano que se chama Noah. Abriu-nos a porta da casa que, by the way, cheirava muito bem, farta-me dizer isso. E é daquelas pessoas com um coração enorme que merece tudo na vida.
0: Está muito giro. Se não viu ainda, veja nas redes sociais.
1: Eu entrevistei o Zé, vi o vídeo e fiquei emocionada. E eu estive lá.
2: Olha, duas coisas muito rápidas. Primeiro, isto de abraçar alguém quando estacionou o carro, eu gosto de pensar que te enganaste na pessoa.
1: Ah, sim.
2: E foste dar um abraço a alguém. É, o Show Me the Money. Ele, não sou eu.
0: Não sou eu.
2: Mas obrigado pelo abraço. E não, segunda coisa, isto de ficares com o cheiro. Aconteceu-me, sabes, outro dia com quem?
1: Com quem?
2: Com o Ricardo Quaresma. Encontro o Ricardo Quaresma, dou-lhe um abraço. Fiquei a cheirar ao Ricardo Quaresma.
1: Mas é aquele perfume muito bom.
0: Lá está. O Quaresma já fez escola.
1: Sim,
0: aqui,
1: aquele Yves Saint Laurent, edição limitada.
2: Só me lembro que ele enviou uma fotografia do perfume, uma fotografia tirada na casa do Angel, dizendo: malta, está aqui o meu perfume.
0: Não, mas é porque ele, quando veio cá, lembrou-se que até falámos sobre isso, de qual é que era a marca.
1: Era uma
2: edição limitada.
1: Exatamente, Yves Saint Laurent Private Collection in the Night.
0: Era Private Collection in the Night. Tu consideras que era Private Collection?
1: Foi ele que disse.
0: Era private collection.
1: Mas tenho que dizer, in the night, quando for à procura ali ao El Corte Inglês.
0: Ah, bom. Mas ele veio cá e muita gente na altura quis saber como é que era o perfume. Aliás, por falar em perfume, nós podemos tratar disso como um One Hit Wonder.
1: É verdade.
0: Sim. Os perfumes com o Rui Veloso constituem um One Hit Wonder.
1: Envie mensagem com a palavra vencer para o 68900. Vai custar-lhe 1,5€ mais IVA, 40 mil euros hoje no Show Me the Money.

0: Fernandes chegou ao pé de Ricardo Quaresma e disse: anda cá, dá um beijinho para eu te cheirar.
1: Não, da última vez o Ricardo saiu e o perfume permaneceu aqui no estúdio durante semanas.
2: E toda a gente queria saber o que era.
3: Exagero.
1: Estou a exagerar, claro.
2: Pessoas vinham de longe para cheirar o Quaresma neste estúdio.
4: Mas eu acho que o Quaresma devia ser o nosso consultor de perfume.
1: Sim.
4: Devia ter uma rubrica aqui.
0: Os perfumes de Quaresma. Cada semana um.
2: Outro Quaresma.
4: Outro Quaresma.
1: Sim. Tens de lançar uma linha de perfumes.
2: Não, Marco, Quaresma.
0: Quaresma, és sempre bem-vindo. 10 minutos para as 8.
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5: Vamos ao Eu É Que Sei, o mundo visto pelas crianças. Hoje vamos à procura da resposta para a pergunta: podemos adormecer em pé? Respostas que vêm do Colégio Helen Keller em Lisboa. Eu não posso.

0: Podemos adormecer em pé?
1: Em pé podemos, vamos cair.
0: Ah, se calhar não dá jeito, não é?
1: Podemos.
0: Então explica-me, como?
1: Estamos muito cansados e adormecemos em pé.
0: Já te aconteceu?
1: Não, mas é que pode acontecer.
0: E não há risco de cairmos?
1: Não.
0: Como é que adormecemos de pé? Conseguimos manter o equilíbrio?
1: Sim, com as pernas abertas e mantemos em pé.
2: Não dá, eu acho que o equilíbrio vai... Nós vamos cair para a cama e depois não dá.
1: Podemos dobrar as pernas e cair para o chão e partir a cabeça.
0: Pois isso não dá muito jeito. Se calhar é melhor não adormecer em pé.
3: Uma cena boa da cena aconteceu. Quando eu tinha tipo 4 anos, eu caía das camas e depois tipo nem sentia nada. Roubei e depois... Pá,
0: Nunca mais te aconteceu isso?
3: Sim, nunca mais. Mas fui muitas vezes quando eu tinha 4 anos.
0: Okay, mas estás bem?
3: Sim.
0: Ok, boa, fixe. Nunca adormeceste em pé?
1: Não.
0: E já viste alguém adormecer em pé? Já?
1: Eu sim.
0: É? Era uma criança? Era um adulto?
1: Não, era um adulto.
0: Pois. É mais comum nos adultos, sabem? Quando vocês forem adultos vão perceber. Vão adormecer muitas vezes em pé. Então adormecer em pé não dá?
3: Não, só dá... Podemos adormecer de lado,
0: okay,
3: para a esquerda, ou em frente, ou para trás, ou para sul, ou para norte.
4: Ou para sul, ou para norte, sim, sim.
5: Chegou ao seu destino.
0: De pé é que não?
3: De pé é que não.
6: Ontem adormeci para o oeste.
4: Foi.
6: E vocês? E vocês para que lado é que adormeceram?
4: Bem, sei lá, não me lembro, mas lembro-me que sou muito bom a adormecer. É uma coisa que eu faço bem.
6: Eu também sou muito bonita.
4: Fecho os olhos e pá, faço isso com grande eficácia.
7: Eu não sei o ponto cardeal, mas eu adormeço sempre com a cara na almofada. Barriga para baixo.
4: Também eu.
7: Pomba.
4: Sempre.
7: Okay. Sempre.
4: Depois toco ao despertador e. Isto é um super one hit wonder. Soul to soul.

0: aquelas músicas que foram o único sucesso da carreira dos seus artistas. Vai ser assim até às 10. Para já, o essencial da informação desta manhã de sexta-feira com o Paulo Rico. Paulo, bom dia.
1: Bom dia. Já começou a marcha lenta de caminhões. É um protesto contra o aumento de combustíveis. Começou na A42, vai passar pela A41 e segue até a A1 no sentido norte-sul, até Coimbra Sul. O advogado Miguel Machado Mendes, que representa os promotores desta iniciativa, deste protesto contra o preço dos combustíveis, explica mais motivos que levam a esta marcha lenta.
2: O aumento contínuo do preço do gasóleo em semana em que se bateram os recordes históricos do preço do gasóleo num setor de atividade cujo custo de produção tem um impacto de cerca de 70% no seu preço final. O que é que acontece? Nós estamos a falar de uma área que une empresas de terraplanagem, movimentação de terras, extração de inércia e seu transporte, e que não consegue continuar a trabalhar absorvendo o contínuo aumento dos preços de combustíveis.
1: A chegada a Coimbra está prevista para a 1 da tarde. Esta marcha começou cerca das 7:30 da manhã, ao todo quase 150 quilómetros de marcha lenta. São cerca de 500 caminhões de mais de 100 empresas num protesto contra o preço dos combustíveis. No final da marcha lenta haverá ainda uma reunião para decidir os próximos passos de luta. Portugal entrou a vencer na Liga das Nações, a Liga das Nações e não campeões. Um gol de João Félix a meio da primeira parte foi o suficiente para a vitória portuguesa sobre o País de Gales. O jogo foi em Alvalade, marcou também a estreia de Jorge Jesus como selecionador. Primeira jornada desta Liga das Nações, Portugal volta a jogar domingo na Noruega. Noruega que ontem bateu em casa, em Oslo, Dinamarca, por 3-2. Dois golos foram de Haaland. Continua ativo o incêndio em Odemir. A situação mais preocupante esta hora no mapa dos incêndios. O incêndio começou ontem à tarde, já obrigou ao reforço de meios. Há pouco estavam mais de 400 operacionais no terreno, a ficar já dominado. O outro grande incêndio desta manhã, que era em Rezende, no distrito de Viseu. Ainda assim, estavam há pouco cerca de 200 pessoas no terreno para combater o fogo.
0: 8:02. Vamos saber como está o trânsito a esta hora. Paulo Miranda, com o apoio da Midas, conta-nos tudo.
3: Para já, marcha lenta neste momento já está na A41, portanto já passou o percurso da A42, que começou em Lordelo e entrou na A41. Neste momento já circula próximo da zona de Gandra em direção a Coimbra. Há também ainda dificuldades na A4, onde o trânsito está lento na passagem pela zona de Campo e também de Baltar em direção ao Porto. Já foi resolvido, entretanto, o acidente que aí tinha ocorrido ao quilómetro 23. Há também ainda paragens na A28, na Via Norte, na A3, na Via de Cintura Interna entre a Ponte do Freixo e o nó da A3 e na A1, trânsito sujeito a demora a partir de Santo Ovídio para a Ponte da Rábida. Na A44 há também resistência na passagem pela zona do El Corte Inglês no sentido Freixo-Coimbrões. Sentido contrário, há também abrandamentos nesta zona. Passando para a cidade de Lisboa, trânsito mais acumulado na segunda circular nos dois sentidos para o Campo Grande, no eixo norte-sul a partir da Ameixoeira, na A2 a partir do Feijó e na A5 entre Oeiras e Linda Velha e na descida da Pimenteira para as Amoreiras.
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4: Olá, olá, bom dia. Se hoje é o seu dia, se faz anos, muitos parabéns. Hoje encomendámos aqui um dia de sol, as máximas estão

0: descer, já começam a descer no norte e centro, mas por outro lado sobem no Algarve. Amanhã vai ser igual. No domingo, atenção, período de céu muito nublado e nas regiões mais a norte há possibilidade de chuva e trovoada. Já começa a mudar. Máximas para hoje.
1: Hoje em Aveiro chegamos aos 20 graus, Porto 23, tal como Vieira do Castelo, máxima de 23, Ponta Delgada 24, Leiria 25, Coimbra chega aos 27, em Braga e também na Guarda 29 de máxima, Viseu, Funchal e Vila Real 30, Lisboa 31, Bragança, Porto Alegre, Santarém, Setúbal 32, Castelo Branco 34, Faro também 34, Beja 35 e Évora 36.
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9: One Hit Wonder é um artista ou uma banda que só teve um sucesso.
10: Só um.
9: Se teve dois
10: no máximo.
9: Não!
10: É não é que, mas há um que é menos que o outro.
9: Não.
10: Sucesso, sucesso é um.
9: Não, só tem um sucesso.
10: Uhum. Mas, por exemplo, Baltimore com Tarzan Boy, One Hit Wonder.
9: Há outra?
10: Ah, sim, senhor.
9: Qual?
10: Uma que era quase assim. One Hit Wonder.
9: Lembras do título?
10: É One Hit Wonder.
9: É One Hit Wonder.
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12: Vamos, se calhar, começar com esta hora com uma música que personifica o que é o One Hit Wonder. Nunca mais ninguém ouviu falar destes rapazes.
13: Ai, é tão gira.
12: É a grande música esta.
9: Olha, é até triste que esta malta que fez esta canção só tenha sucesso.
12: Sim. Mesmo, porque isto é a grande música. Charles and Eddie.

0: One Hit Wonder por excelência. Representa a categoria One
1: Hit Wonder. Canta, Marco, canta.
0: São 8h14. Não faço isso,
2: a história de Charles Aveiro é espetacular. Eles conheceram-se no metro.
0: Foi?
2: Foi. E depois perceberam que tinham os mesmos gostos musicais. E depois começaram a cantar juntos. E depois, olha, fizeram o What I Like to You. E foi o grande sucesso da carreira deles.
0: E um deles já não está entre nós.
2: Não.
0: E agora não sei se é o Charles ou é o Eddie. Todos os anos fazemos essa pergunta.
2: Acho que é o Eddie.
1: Mas nunca vamos verificar.
3: É sempre inconclusivo, apesar de haver internet. Não é?
0: Porque nós gostamos de manter o mistério. Claro. Não é porque
1: já vamos ver, já vamos verificar.
0: Bom, vamos.
3: Olha, deixa-me só dizer uma coisa. Estou muito feliz por estar aqui.
1: Bom dia.
3: E feliz por constatar que estou mais rápido no corredor. E mais, fiquei surpreendido comigo próprio hoje.
0: Valente, tu não andas.
3: Estava a comentar com a Célia.
0: Tu não andas, tu deslizas.
3: Calma.
1: Hoje está todo energético. Está todo doidão.
3: Isto é tudo uma ilusão, uma vez que metade do meu corpo está a dormir. E não é porque tive um AVC, é mesmo porque está a dormir.
1: Olha para nós, achas que estamos acordados?
3: Não.
0: 8 e 1 quarto.
4: 10 a 0.
0: Olha na Rita, olha na Rita.
1: Bem, precisamos dela.
0: Bom dia.
5: Bom dia.
1: Olá.
0: Bom dia. Ana Rita. Olá. Olá, Carlota.
5: Olá.
0: Olá, Vasco.
2: Olá.
5: Olá.
1: Vasco.
0: Olha, mas é que os dois Vascos aqui presentes têm a mesma idade.
2: Exatamente. Quantos anos tem o Vasco que está aí?
5: Quantos anos tens,
0: Vasco?
2: Seis. Muito bem. E a Carlota tem quantos anos?
5: 11.
2: Muito bem.
1: É para ganhar ou é para ganhar?
5: É para ganhar.
1: É isso mesmo.
0: E nada ficará com um ano sem Abrantes. Bom, ainda nem sequer olhei para a lista. Ah, isto hoje é para ganhar.
1: Pedro, a Ana Rita é psicóloga.
0: Não, mas espera aí.
3: Qual é a temática?
0: Nós tivemos aqui muitas reclamações esta semana.
2: Porquê?
0: Porque alegadamente atropelámos as regras.
1: Ah, não.
2: Ao nível do quê?
0: Ao longo desta semana.
3: Mas como é que não está aqui o representante do Governo Civil?
0: Exato.
3: Se tivesse na lista
2: com isso. Mas isto tem regras.
0: Mas há vários ouvintes a dizer, por favor, não ajudem. Mas
1: estás a dizer que isto foi uma pouca vergonha.
0: Foi um bocado de verdade.
1: Sou obrigada a concordar.
0: Foi um bocado.
2: Então vamos fazer um limite. Vá, máximo de 3 ajudas por 10 agentes.
0: Não, 3 ajudas por cada um de nós.
1: Ai, que justo.
0: Ai, ai. Então o que é que temos hoje?
2: Então temos uma farmácia. Temos uma farmácia e queremos 10 coisas que encontramos numa farmácia.
0: Pronto. E agora a Ana Rita dizia: tem graça porque estamos numa farmácia neste momento, em Abrantes, mas não está.
2: Deixa-me só ver aqui. Pessoas não há, pois não. Não temos aqui o farmacêutico.
0: Não há.
2: Portanto, são coisas.
1: E não há nomes de medicamentos. Atenção.
0: Não. Portanto, são coisas que
1: mas
0: há
1: pode
0: na farmácia.
1: Haver medicamentos, sim. Não há nomes.
2: Pronto, já gastámos uma ajuda. Obrigado.
1: Eu já não ajudo mais.
0: Pronto.
5: Sim.
0: Ana Rita.
5: Então, tudo está numa farmácia, eu acho. Está bem? Remédios!
0: Remédios!
2: Ok, medicamentos, ok, tá, ok.
0: Medicamentos, pois.
2: Pois, lá está.
0: Ok, tá, uma já está, pronto.
2: Já só faltam 9. Carlota, quer dizer alguma coisa?
5: Xarope?
2: Xarope é remédio, não é?
0: Xarope é remédio. Sim, não é?
2: Outra coisa, Carlota, outra coisa.
5: Protetores
2: solares. Protetores solares, olha, está giro, está giro.
0: Pumba. Já só faltam 8.
1: Não queres lançar a contagem, Pedro?
0: Pronto, eu não quero.
2: Então, está a contar o tempo, bora!
5: Então, balança.
2: Muito bem.
1: Olha, boa!
5: Mais. Leite em pó,
2: polvas
5: para bebês.
2: Pois, não temos.
1: Não nos lembramos.
2: Mas para medir a
5: tensão arterial.
2: Não, para ver se a criança tem febre.
5: Hã?
2: É, obrigado, Carlota.
0: Bem, Carlota. Mas quando chega, tem que tirar uma coisa para saber qual é a sua vez.
5: A senha.
1: É para o dói-dói.
2: Para a cara ficar macia, hidratada.
5: Cremes,
0: disse ela.
1: É para a axila.
2: E se calhar não dizemos mais nada, não é?
0: Sim,
2: só faltam duas coisas.
1: O card de cura.
2: Pronto.
5: Álcool.
0: Pai, valha-me Deus. Só falta uma.
1: Eu vou tapar
0: 10 segundos.
2: Vai lá, tenham cabeça. Tenham cabeça para isto. Sim, chega, vocês chegam lá.
5: Ligaduras.
2: Não.
1: Cabeça.
5: Não,
1: cada cabelo
5: na
1: frente. Ah, estava no caminho
0: tão
1: certo.
0: Era shampoo.
1: Bons shampoos.
2: Bons shampoos.
3: Eu acho giro como este jogo às vezes parece uma loja, não é? É leite em pó. Não temos.
2: Exato.
3: Adorei esse momento. Leite em pó, não temos.
2: Mas uma loja do chinês, secador de cabelo, leite em pó.
3: Exato.
0: Já pedimos, chega amanhã.
2: Exato.
0: Ana Rita, Carlota e Vasco. Querem ver o que perderam?
5: Sim.
2: Olha a tristeza.
4: acabou de perder um diamante do tamanho de uma vaca. É muito valioso.
0: É pá, um diamante do tamanho de uma faca.
1: Bem, imagina
3: isto, pá, assim.
0: Vou transportar isto para Abrantes, pá, naqueles caminhões de transportes de coisas.
6: Eu já tenho um prémio.
0: O quê, o quê?
6: Um prémio.
0: Então isto é um grande prémio.
2: Era um grande prémio.
1: Um grande prémio.
3: Isto deve valer imenso dinheiro.
6: É 2 vacinas infinitos.
5: É que o Vasco tem um prémio para dar à professora.
2: Ah, okay.
1: Que sorte.
2: Okay, muito bem.
0: Okay. Ia dar este.
2: A professora, toma um diamante também de uma vaca.
0: Passava não só este ano, como passava os anos todos até à universidade.
1: Exato.
0: Mas pronto. Ana Rita, Carlota e Vasco, bom fim de semana.
5: Obrigado.
2: Beijinho.
5: Obrigado por mostrar as vossas manhãs.
0: Beijinho.
2: Beijinhos. Tchau, tchau. Grandes. Tchau, Carlota. Tchau, Vasco.
6: Adeus.
2: Adeus.
0: Tchau.
2: Adeus.
1: Beijinhos ao resto da família.
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0: Já voltamos aos One Hit Wonders, mas agora são 8h20. Há sítios onde esperar é perfeitamente normal.
1: Numa fila, numa consulta.
2: Ou então esperar para aquele café que está a demorar um bocadinho mais do que é suposto.
0: Agora, esperar dentro de um carro parado na berma de uma autoestrada
1: não é propriamente uma sala de espera.
2: Porquê? Porque o trânsito continua a passar e continua a passar depressa e pode ser perigoso.
0: Por isso, quando uma avaria ou um outro imprevisto qualquer obriga a parar na autoestrada, a prioridade tem de ser sempre as pessoas.
1: Então, o que fazer primeiro?
2: Então, primeiro, ligar os 4 piscas e vestir o colete refletor antes de sair e sempre com muita precaução.
0: Segundo, sinalizar a situação com o triângulo, sempre também com muita precaução.
1: Terceiro, afastar-se da circulação e procurar uma zona segura, preferencialmente atrás dos rails de proteção.
2: E se houver outros ocupantes do veículo, também tem que os orientar para essa zona.
1: Porque a berma não é uma sala de espera. Procure uma zona segura. E não se esqueça, o carro parou, mas o perigo não.
0: Esta é uma mensagem à Ascendi, com o apoio ANSR, GNR e PSP. São 8h21.
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3: Vamos lá àquela parte da manhã One Hit Wonders dedicada às músicas com coreografia associada.

0: Olá, manhã comercial. Daqui fala o Pedro de Santa Maria da Feira. Vocês são fantásticos, o vosso ouvinte há muitos anos, mas esta mensagem é para uma pessoa muito especial, para mim, a minha esposa. Hoje fazemos há 6 anos de casado e era para lhe agradecer por tudo o que ela é. Espetacular, amiga, companheira, tudo. E que amo muito, mesmo muito, a ela e ao nosso príncipe. Parabéns a ti, amor, e a nós, que continuemos a fechar por muitos anos. Muitos beijinhos. Obrigado.
1: Está entregue.

0: É um super One Hit Wonder, este One Headlight dos Wallflowers, de Jacob Dylan, o filho de Bob Dylan, na Rádio Comercial até às 8h30 da manhã, altura para conferir o trânsito. Manhã difícil de sexta-feira, com alguns protestos nas estradas que levam a que o trânsito fique ainda mais complicado. 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
1: A coluna é extensa de caminhões que saiu já há algum tempo de Lordelo. Nesta altura temos a informação de que está entre o nó de Recarei e o nó da A32, portanto são vários quilómetros de fila e por isso ao longo da marcha lenta também a via esquerda, que está a ser utilizada para a circulação normal, neste momento está também com muitas dificuldades ao longo de todo este percurso em que se encontra os caminhões a circular em direção a Coimbra. Lembro que a marcha está previsto chegar por volta da 1 da tarde. Há ainda dificuldades nas ligações ao Porto através da A28, também na A1 de Santo Ovídio para a Ponta Rábida, na zona da Oliveira do Douro para a Ponte do Freixo e também para a VCI. Há acidente na zona do Estádio do Dragão. Passando para Lisboa, trânsito mais acumulado nas ligações à Ponte 25 de Abril. Vai encontrar também dificuldades na ligação da A5 para o viaduto Duarte Pacheco, e C19 na zona de Pinamanique, e demora também na Crila em ambos os sentidos na zona de Odivelas.
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2: Quer sol, vai ter sol, mas atenção que hoje as máximas já estão a descer no norte e centro. Curiosamente, sobem no Algarve. Amanhã vai ser igual, mais um dia de sol. No domingo a coisa começa a mudar, quando com períodos de céu muito nublado e nas regiões mais a norte há possibilidade de chuva e também trovoada. Olá, outono. Vamos às máximas.
3: Aveiro hoje chega aos 20 graus de máxima, Porto 23, também essa máxima na previsão para Vieira do Castelo, Ponta Delgada 24, Leiria 25, Coimbra 27, Braga e Guarda 29, Vila Real, Viseu e Funchal nos 30, acima dos 30, 31 para Lisboa, 32 para Setúbal, Santarém, Porto Alegre e Bragança, Faro e Castelo Branco 34, Beja 35 e Évora 36.
0: Informação na Comercial, 8h32. Paulo Rico, bom dia.
4: Bom dia. Já está na estrada a marcha lenta de caminhões. É um protesto a norte contra o aumento dos combustíveis. A chegada a Coimbra está prevista para a 1 da tarde. São quase 150 quilómetros de marcha lenta e a cerca de 500 caminhões de mais de 100 empresas neste protesto contra o preço dos combustíveis. Está já dominado o incêndio em Odemira. Era a situação mais preocupante. Também dominado outro grande incêndio desta manhã em Rezende, no distrito de Viseu. Ainda assim, em ambos os locais, muitos operacionais para ajudar a combater ainda o fogo. Portugal entrou a vencer na Liga das Nações. Um golo de João Félix a meio da primeira parte foi o suficiente. Portugal soma 3 pontos. Venceu o País de Gales ontem à noite em Alvalade. Segue-se a Noruega fora de casa no próximo domingo.
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0: Nós pedimos uns aos outros músicas para esta temática, artistas que só tiveram um sucesso na vida, mas não dissemos uns aos outros que músicas são essas.
2: Tudo segredo.
0: Manuel Cardoso, conta lá.
25: Esta música era uma música que foi popularizada pelo jogo de futebol de consola FIFA e que eu ouvia através do meu Game Boy Advance. Tive uma dessas, uma consola dessas, era muito fofinha.
26: E querem que eu diga o nome?
25: Sim, exato. Então, Caesars, Jerk It Out.

0: este é outro.
1: Siga.
0: Da banda sonora do filme Streets of Fire, Fire Inc.
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está a ouvir esta música e a perceber que a dada altura são preferidas as palavras Ready to Go. O que nos leva a um outro One Hit Wonder, sem a qual não podemos passar este dia. Até porque não tarda nada, está aí o 5 de Outubro. E isto é uma República.

0: Entretanto, chegou o Manuel Cardoso, o que quer dizer que em relação ao cão e à equipa toda, estamos ready to go. Vai acontecer já a seguir.
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0: Rádio Comercial, bom dia. Vamos para O Homem que Mordeu o Cão, oferta Seat e Fnac.
29: Bom,

0: Título deste episódio: episódio extremamente egocêntrico em torno de referências ao meu nome. Esta nomeação dos Globos se lhe assumiu uma cabeça. Algo se passou. Vou começar por outra situação sobre o filme do Homem que Mordeu o Cão. Duas semanas feitas, três para o fim da rodagem. Estamos a cumprir metas de calendário com galhardia. Ainda não ultrapassámos o orçamento.
1: É lá.
0: E graças a um conjunto de atores incríveis que estão a dar tudo, eu acho que aquilo está a ficar bastante jeitoso. Eu nunca pensei que ficasse tão jeitoso, mas acho que está a ficar jeitoso. Agora, pergunto a vocês: após duas semanas, que tipo de realizador serei eu?
2: Já chegaste a essa conclusão?
0: Eu digo-vos que tipo de realizador sou. Eu sou um realizador que mete o elenco a fazer coisas que nunca viram aqueles atores incríveis fazer, mas que entre takes vai ter com os atores e diz o seguinte:
3: desculpem. Eu peço imensa desculpa por isto.
0: Já aconteceu várias vezes. Outra coisa sobre o filme: vários ouvintes nossos mandam mensagens a perguntar, então e nós que ouvimos isto todas as manhãs há tantos anos, não podemos entrar no filme? E a minha resposta a isso é: sim, eu tive uma ideia e já vos falei dela. Epá, numa manhã das nossas, em breve, eu pretendo dirigir os nossos ouvintes através da rádio. Aqueles que quiserem entrar no filme vão filmar a sua própria cena com os telemóveis e enviar para um e-mail que se há de criar para esse efeito.
4: Isso é muito giro.
1: Mas espera aí, estás a contar a receber quantos
0: mais visto em breve.
1: Estás a contar a receber quantos vídeos?
0: Epá, de certeza que não vai ser possível meter todos. Por isso eles vão ter que se esforçar, vamos meter os melhores.
1: Quem é que vai ver isso tudo?
0: Vou ter que ser eu e a minha editora, a Gabi.
1: Boa sorte.
4: Boa sorte. Boa sorte.
0: Pode ser que não haja muitos.
2: Se mandarem dois ou três, é o máximo.
0: Vamos perguntar: fariam isto ou não? Só para ver se eles respondem aí no WhatsApp.
2: Já estou a perguntar qual é o mail.
0: Ainda não existe. Não existe.
4: E vai explodir.
0: Mas acho que vai ser engraçado.
1: Corta para não dizer.
0: Péssima ideia.
1: Não durma há duas semanas.
0: Outro assunto, e eu não sei o pensar disto. Outro dia, a minha fisiatra, a doutora Carla, que ainda há dias me espetou botox no braço, e eu sei que é estranho, mas é um tratamento ótimo para soltar os músculos afetados pelo AVC.
1: Eu bem me pareceu que esse braço parecia mais novo.
0: Está no vídeo, não está?
1: Está tá ótimo.
0: Está lindo. Braço. Eu estou acabado, mas o braço
1: está impecável.
0: Certo. Diz a doutora Carla que um colega dela, que trabalha em Santa Maria, afirma que um casal que deu à luz deu como primeiro nome ao seu filho recém-nascido Marco.
2: Que?
0: Epá, há um lado em mim a quem custa acreditar nisto, mas ao mesmo tempo são médicos a contar isto.
1: Mas Marco é um nome que pode ser registado?
0: Lá está. Eu disse-lhe isso e ela diz que aparentemente agora já se pode usar nomes. Eu acho isso.
1: Já se pode usar nomes?
0: Isto é nomes que não estão naquela lista. Mas isto é bizarro, porque a ter acontecido, eu não fazia ideia que era possível. Eu sei que há cães chamados Marco, mas uma criança inocente.
2: Espera aí, não passa isso à frente. Há cães chamados Marco.
0: Há cães chamados Marco. E já me mandaram várias imagens de cães.
2: Sério?
0: Batizei este cão como Marco. Epá, eu acho isso uma honra. É, para mim,
2: claro,
0: é chega.
2: Eu não sabia.
0: Está bom. Epá, agora uma criança inocente levar com um nome próprio desse. Como
4: queremos
0: é que funciona?
4: Ver no CC.
0: Como é que funciona? É tipo Marco Silva, Marco Miguel Antunes. Pá, de acordo com o médico que contou isto, a mãe terá explicado que são fãs e que a história de superação foi muito inspiradora e que por isso chamaram o Marco ao garoto.
1: Então não podes chamar Nuno?
4: Eu ia dizer isso.
0: Eu também acho que sim.
4: Ou Frederico?
0: Eu também acho que sim.
2: Mas Nuno está fora de moda, não é?
0: Está claramente fora de moda. Não há Nunes há imenso tempo.
2: Pode-se inventar.
4: E Frederico? É muito lindo.
0: Mas a questão é: pode-se fazer? Isto não se pode fazer. Há uma lista de nomes autorizados.
1: Ah.
0: Não será melhor mudar para um nome que seja mais fácil de dizer e de escrever para a pobre criança?
2: Estou aqui a propor Marco António.
0: Marco António.
2: Marco
0: Del Carlo. Marco Lourácio, claro, claro. Agora, quero aquecer o coração do público da mesma forma que esta mensagem deixada no grupo de Reddit do Homem que Mordeu o Cão aqueceu o meu coração. Epá, eu ao mesmo tempo, epá, se alguém souber se isto é verdade ou não, mas eu desconfio que isto acho que isto parece-me impossível.
1: Não sei.
0: Parece-me impossível.
1: Sei que há uma lista de nomes que...
0: Eu também sei, claro.
1: Que são...
0: No Brasil não há estas limitações. Tu podes chamar tudo o que quiser ser um filho.
2: Mas eu acho que se um dos pais tiver uma nacionalidade,
0: exato,
2: que não é portuguesa, acho que vale tudo.
0: Ah, exato, isso é incrível.
1: Temos o caso, por exemplo, das filhas da Luciana com o Yannick Jaló.
0: Exato.
1: Que era Leonce, Liane, portanto, esses nomes,
0: exato,
1: como havia ali o lado mais estrangeiro, chama-se assim, do Jaló, dava para chamar esses nomes às miúdas. Mas Marco, não fazia ideia.
4: Ponha o Marco, é mais fácil.
0: Eu também acho que sim. Assim como assim, as pessoas que me chamam,
4: exato,
0: isso ainda hoje. Bom, um ouvinte nosso que assina Vito Pedro deixou isto no Reddit, o Homem que Mordeu o Cão. Diz ele: como bons fãs do Taskmaster, é natural que a nossa filha de 3 anos tenha literalmente visto esse magnífico programa desde que nasceu. É que nós não vemos o Taskmaster só quando estreia, vemos as repetições e às vezes pomos a dar na RTP Play naquele espaço de tempo entre acabar de jantar e ir para a cama. Durante os primeiros minutos do programa, ela repete a apresentação dos convidados. Imaginem uma criança de 3 anos a gritar: é o Toy! Pá, acho lindo, só isto já é uma fofura. Mas isto ainda é o começo da fofura, diz ele. Ao almoço, também ouvimos diversos podcasts em vez da típica televisão, sendo o Homem que Mordeu o Cão um deles. E logo a nossa filha identifica o Marco, mesmo só pela voz. Assim que começa, ela diz logo: é o Marco! Pá, isto é, para já é incrível que aos 3 anos de idade esta pobre criança tenha aprendido um diástolo apelido que não só tem 3 consoantes seguidas, como uma delas é um K. Mas a parte mais querida é o que vem a seguir, diz ele. O que é que tudo isto interessa a alguém? Perguntam vocês. Caríssimo ouvinte, só isto já foi uma doçura. Epá, é claro que isto interessa. Ainda por cima, eu tenho recebido nos últimos meses uma quantidade incrível de cartas e desenhos de crianças a desejar as melhores e a dizer coisas super queridas, e isso faz-me sentir como uma espécie de urso Paddington humano. E eu gosto muito disso, o carinho é incrível. Mas vejam o que ele diz a seguir, e que quanto a mim é uma consagração acima de um Globo de Ouro. Que a propósito é amanhã, nervos. Vamos bardalhar até chegar ao palco.
4: Não vais nada.
0: Vais não. Bom, avançamos então para o incrível desta mensagem. Diz ele: é que a nossa filha, diz o nosso ouvinte, tem um amigo imaginário muito especial, o Marco.
1: Oi?
5: Tu também és um amigo
0: isto
5: imaginário.
0: Isto é das maiores consagrações da minha carreira, sobretudo porque, epá, no filme Divertidamente,
1: exatamente,
0: da Pixar, sim, eu fiz o papel de um amigo imaginário, que era o Bing Bong.
2: Bing Bong, Bing Bong.
0: Pá, e agora sou o Bing Bong de alguém. Eu acho isto lindo. Prosseguindo a mensagem do nosso ouvinte, a minha filha atende o telefone de brincar e diz que está a falar com o Marco. Às vezes o Marco está no quarto dela e, segundo ela, não pode estar ali. Pois não, o que é que ele está lá a fazer? Que estúpido. Quando ela anda de baloiço no quintal, por alguma razão o Marco está lá fora a ver. Isto agora começa a ser um bocado sinistro. Poça, pá, não quero. E às vezes, esta ainda não percebi bem do nosso ouvinte, o Marco não para de imitá-la. Malta, será que eu faleci e na verdade sou um fantasma? Será que um de vocês se importa de me dar uma bufetada nas trombas para ver se eu sou real ou sou o Bruce Willis no sexto sentido?
5: Manel,
4: já estás aí.
0: Mas não é incrível isto? Epá, obrigado por isso. Eu isto aceito. Agora, dar um nome a uma criança, dar o meu apelido como primeiro nome a uma criança, epá, eu acho no que se foram meter. Não, epá, não. Não posso acreditar que isto tenha acontecido.
5: Estou aqui a dizer uma coisa surpreendente então, sobre a equipa que faz o teu filme.
0: Então
5: tu não me tinhas dito isto?
0: Então.
5: Então uma das pessoas que faz parte da equipa técnica do teu filme é não outra que Mauro Baires, antigo jogador do Belenenses e do Benfica.
0: A sério?
5: Opa, tu que tu sabes de futebol, tu vês isso, tu tens
2: assim não dá,
5: tu
2: não.
5: Tu tens que dizer às
0: espera,
5: pessoas.
0: O que é que faz o Mauro Baires?
5: Mauro Baires é da equipa técnica, está a trabalhar contigo e tu vês lá um antigo jogador do Belenenses e do Benfica e não dizes.
4: Mas está aí uma camisola.
5: É pá, não dizes.
0: O Mauro Baires está ali
5: estão
0: a falar.
5: Estão aqui pessoas a dizer, pá.
1: Peraí, deixa-me só. Oh, peraí. Ele não é Mauro Baires, é Mauro Baires. Ele é argentino?
5: Argentino. Jogou no Belenenses e no Benfica.
0: Caramba, pá, mas é que é muita gente.
1: Marcava golos e fazia um mortal.
0: É para fazer o preciso saber quem é o Mauro, pá. É que há muita gente lá, há muita gente.
5: Pá, Nunes, isto vai de mal.
1: Tu não és o realizador.
0: Eu digo que
1: o
0: mediador.
1: Tu não sabes a equipa. Onde é que está o Mauro?
5: Onde é que está o Mauro?
4: Olha, isso da cambalhota está no YouTube.
5: E traga uma camisola.
0: Mas foi o próprio Mauro Aires que.
5: Não, foi alguém que sabe disso. Pedro Ribeiro, sabias que uma das pessoas que está a filmar O Homem que Mordeu o Cão é o Mauro Aires?
2: Já tens sido.
5: Então, Marco, não te conta isso. Com certeza que não conta.
4: Ele já não fala connosco.
0: Opa. É pá, mas é que eu juro que não sabia. Pá, tipo, lá está. Eu só hoje soube quem é Mauro Aires porque vocês me disseram. Mas também posso usar várias técnicas para saber quem ele é. Uma delas é mandar uma bola, não é?
5: Tu livra-te.
0: Olá, e ver qual deles é que
5: se ganhar.
1: Olha uma ideia que eu tive aqui. Podes perguntar quem é.
2: Daqui quem é o Mauro Aires?
1: É uma ideia que parece surgiu.
0: Espera aí, eu vou escrever.
1: Em vez
0: aqui,
1: de tirar uma bola e esperar,
5: mas fazível.
1: Se calhar só perguntar: olha, quem é o Mauro?
0: Deixem-me perguntar aos meus assistentes de realização quem é o Mauro Aires.
5: Ah, eu tenho assistentes.
4: Ai,
5: os meus. Então, os meus.
0: Minha vocês conhecem um deles, António Botelho.
1: Sabes que é o rapaz que vem de boas famílias. Buenos Aires.
5: Que grave.
0: Como é que se escreve? Aires é com Y, não é?
1: Não.
5: Não, pá.
1: A-I-R-E-Z.
5: Z.
1: Aires.
5: Aires.
1: É, não é?
5: É.
1: Era Mauro Aires.
5: Mauro Aires.
4: Ele trabalha com estrelas da bola e não.
1: Jogou no Belém e no Benfica.
5: Benfica.
1: Aliás, marcou um golo ao Sporting na final da taça.
5: Sim.
0: Valha-me Deus.
5: Trata disso.
4: Então, no meio disso tudo, quantas camisolas é que pode arranjar, Pedro? Umas três.
1: O que é que vai acontecer? Vão dizer assim: não, falas com ele todos os dias. É óbvio que vai acontecer isso. Já falas com ele. Não quer ser, agora de repente não tiver a cabeça nenhum Mauro.
2: Mas que era um número artístico.
1: Pensa só em Mauros.
0: Não.
5: E agora o Nuno perdia a cabeça.
4: Tem uma alcunha, não?
5: Amanhã, se ganhasse um Globo de Ouro, dizia: vou então homenagear Mauro Aires, dando aqui uma cabalhota.
0: Exato.
5: E saías do palco.
0: Olha, sobre os Globos, eu escrevi um discurso. Não sei se vou ganhar ou não, mas por simples não escrevi.
5: Nós também, repara, tu estás nomeado como personalidade do ano, não é? Qual é a categoria?
0: Entretenimento.
5: E nós estamos nomeados enquanto manhãs da comercial.
0: Sim.
5: Na categoria também de
1: projeto.
0: Melhor projeto.
1: É melhor projeto.
5: Isto é um projeto.
0: Eu acho que é um projeto.
2: Tem um conjunto de projetos também dentro deste projeto, não é?
5: Pois, claro.
1: Nós somos um projeto.
5: Isto é um projeto dentro
1: do. Temos um projeto e temos um fórum dentro do projeto.
0: Temos um fórum.
1: Temos um fórum.
0: Isto é um fórum.

0: altura, levante-me e vou comer croquetes no Gambino.
1: Mas e eu nós acho... vamos contigo. Eu levo a mostarda.
2: Mas eu acho que não devias levantar sem antes dizer uma frase do género: isto é uma mascarada.
0: Um vexame.
1: Isto é um ultraje.
3: Sim, sim.
1: Dirigido para a saída.
4: Vejo que estão muito entusiasmados.
1: Já tirando o smoking, uma vez que o calor será insuportável nessa altura.
4: Ai, eu quero tirar tantas fotos aos meus colegas.
1: Sim, sim, vamos estar.
4: Bom. Vamos estar ali todos esticadinhos.
1: Olha, o Mauro Aires é da equipa de iluminação.
2: De iluminação.
1: Se não fosse o Mauro Aires, o filme era todo
2: às escuras.
1: Escuras, claro.
2: É pá, Mauro, péssima essa desculpa.
4: Olha,
2: caramba.
4: Já me disseram que a cerimónia é muito fresquinha.
1: Não.
4: Que até melhor vão casaco, não.
2: Neste frio, neste fim de semana está frio, falha, meu Deus. Uma pessoa de estilo ali.
1: Só 9 da manhã. Temos que voltar às sugestões FNAC.
4: Ah, pois é.
1: Começamos por anunciar que está em pré-venda o novo livro do fenómeno best-seller de Rebeca Yarros. Quem é?
2: Eu gosto muito do apelido porque dá vontade de dizer Yarros.
1: Yarros parte. Bom. Chama-se Império Dia de Debulha.
2: O quê? Dia da Debulha?
1: Império?
2: Sim.
0: Não só
2: sim,
0: é Impérios e está mal escrito.
1: Império? Diz aqui Império.
0: Os bifes. Os bifes do café Império.
2: Não facilitam nada.
1: É pá, bem bons, abriram agora em Cascais.
4: Continua a ver.
1: Comer um bife desse e vemos na televisão.
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2: 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Já podem encontrar o livro quando.
1: Mas quando? Neste...
2: Quando? Já podes encontrar quando. Neste novo romance, Carla Madeira conta-nos uma história sobre o amor, a culpa e os limites da maternidade. Mas conheça quando? A autora numa conversa imperdível.
1: Quando?
2: Dia 29 de setembro, às 6:30 da tarde, na FNAC Mar Shopping.
1: Eu vi 6:30 e pensei, vou fazer isto às
2: 6:30 da manhã. Há muito cedo.
1: 6:30 da manhã.
2: Sim, sim, sim.
1: É pá, sim, senhor. 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
2: 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Eu devo a luz a Marco Aires.
1: Pois é.
0: Mauro.
4: Marco, és tu.
2: Marco sou eu. Epá, alguém que confirme se isto é verdade ou não, que há uma pobre criança com este nome.
1: Epá, valha-me Deus. Ainda, oh Paulo, eu sei que são 9:02, mas espera aí.
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1: 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Posto isto, podemos avançar então finalmente para o essencial da informação? Com o Paulo Rico. Paulo, bom dia.
6: Bom dia. Morreu a bombeira ferida no incêndio em Rezende. A notícia avançada esta manhã pelo Presidente da República, que na página oficial lamenta a morte de uma bombeira de Rezende. Tinha 24 anos. Esta bombeira tinha ficado ferida com gravidade durante a madrugada por causa da queda de uma árvore no combate ao incêndio em Rezende, que entretanto foi controlado. Descida no preço dos combustíveis na próxima semana, queda de 6 cêntimos no preço do gasóleo, isto depois de 6 semanas sempre a subir. Descida de 2 cêntimos no preço da gasolina. São alterações que podem ficar ainda sujeitas a eventuais as mexidas do ISP, o Imposto sobre Petrolíferos, por parte do Governo. E por causa do preço dos combustíveis, há protesto na estrada a norte e centro do país. Protesto de caminhões em marcha lenta, que começou bem cedo, saiu da A42, passou pela A41, tem chegada prevista a Coimbra para a 1 da tarde. Ao todo, quase 150 quilómetros de marcha lenta, com cerca de 500 caminhões na estrada. Também na Ponte 25 de Abril há buzinão esta manhã. Os utentes da Ponte 25 de Abril exigem a demissão da Ministra do Ambiente e o regresso do teletrabalho. Estreia esta sexta-feira, Boa Noite Mãe. A peça é da dramaturga norte-americana Marcia Norman. Transforma uma noite aparentemente banal num acerto de contas entre duas mulheres, mãe e filha. O encenador Miguel Maia explicou à jornalista Ana Bernardino da Comercial o que encontrou na peça.
7: Tem

0: bastante convencional, no sentido em contexto com, que envolve uma grande catarse, tem um arco bem definido, um texto muito, se quiser, à americana, mas que tem uma forma de escrever extraordinária e que nos coloca perante uma situação impossível. Uma filha, numa noite como as outras, uma filha que vive com a mãe, uma filha de cerca de 40 anos, diz à mãe que se vai suicidar nessa mesma noite. E dá a oportunidade à mãe para conversarem sobre a vida, sobre elas as duas, e a mãe, obviamente, desesperada, tenta convencê-la para não o fazer.
1: Uma peça que vai muito para além do melodrama. Boa noite, mãe, de hoje até domingo, no Centro Cultural Malaposta, em Odivelas.
2: 9 horas e 5 minutos. A esta hora, muita confusão na estrada, informações oferecidas pela Midas. 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
3: Principalmente na A41, continua a marcha lenta em direção a Coimbra. Nesta altura, os caminhões estão a entrar na A1, na zona de Nogueira de Regedoura, ou Nogueira da Regedoura, assim é que está correto, e por isso o trânsito bastante acumulado na A41, praticamente na passagem por Sandinha, trânsito circular com bastantes dificuldades. Há também trânsito lento para entrar no Porto através da A28 e da Avenida AEP. Há igualmente paragens em Canidelo para a ponte da Arrábida e VCI até à passagem pela Boa Vista. Sentido contrário, abrandamentos entre o Estádio do Dragão e o Nó das Antas e mais à frente na passagem pela Perlada. Passando para Lisboa, trânsito acumulado na segunda circular na passagem por o Eixo Norte-Sul em direção às Calvanas. Sentido contrário, a partir da zona do aeroporto também até às Calvanas. Na A5, a partir de Oeiras para Linda a Velha e na descida da Pimenteira para as Amoreiras. E há fila também na descida, aliás, na zona de Alfragide, no IC19, em direção à zona da segunda circular.
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4: Hoje temos sol, as máximas começam já a descer no norte e centro e, por outro lado, estão a subir no Algarve. Amanhã, sábado, vamos ter um dia muito idêntico. Em relação a domingo, atenção que é aqui que tudo começa a mudar. Conto com períodos de céu muito nublado e nas regiões mais a norte há possibilidade de chuva e também trovoada. Regressamos à sexta, vamos saber das máximas.
5: E aqui estão elas hoje. Aveiro chegaram aos 20 graus, Porto 23, Viana do Castelo também nesses 23, Ponta Delgada 24, Leiria 25, Coimbra 27, Braga e Guarda 29, nos 30, exatamente 30 de máxima para Funchal, para Viseu e para Vila Real, Lisboa 31, Setúbal, Santarém, Porto Alegre e Bragança 32, Castelo Branco e Faro 34, Beja 35 e Évora 36.
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29: 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Eu decidi trazer uma música que foi um grande êxito durante um período tão limitado que eu nem sei se chegou a ser de meses. Estou a falar de...

0: É dia dos One Hit Wonders.
1: Está tudo doido.
0: As músicas que representam o único sucesso de quem as gravou. Achámos que tinha um bom balanço para o fim de semana, ainda antes da edição de hoje, que é uma super produção, devo dizer. De bem-vindos a mais um episódio de este One Hit Wonder de uma tal de Daniel Brisbois. Chamava-se Give Me a Little Sign. Anos 90, bem medidos. 9 e 14, bom dia.
1: Bom dia.

0: 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Bom dia, à beira das 9h17.
1: 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Bem-vindo a mais um episódio de...
2: Pulmão da Tia, um podcast sobre a novela do momento. Ora, na sexta-feira passada, no último episódio de Bola Bronca, fizemos aqui aquilo que seria o relato do Porto-Benfica, caso fosse transmitido em canal aberto. Como se deve lembrar, o relato era constantemente interrompido por promoções à nova novela Pulmão da Tia.
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2: Exatamente, a história comovente de um pobre pescador de Caxinas, César, que passa por um naufrágio e é salvo na praia através de respiração boca a boca por uma latifundiária, Marília, uma latifundiária do vinho verde, por quem se apaixona, não é? Ora, como vários ouvintes queriam saber mais sobre esta trama, vamos hoje aqui exibir o primeiro episódio.
4: Vamos!
0: Ora, vamos a isso.

0: O senhor está bem? É que se não fosse eu afogava-se. Ouça, o mar de Vila do Conde é perigoso.
1: Não tão perigoso como esses olhos.
0: Ah, atrevido. Olha, que foi só a respiração boca a boca. Para mim não significou nada. Olha, como é que o jovem se chama?
1: César, sou aqui das Caxinas.
0: Marília Castro Brandão, prazer. Olha, acha que faz sentido arriscar a vida assim só por causa de peixe?
1: Marília, às vezes um homem do mar só quer ser pescado.
0: E olhe, César, às vezes uma mulher do vinho só quer ser posta à prova.

0: Duas semanas depois, Marília muda-se para a casa de César, nas Caxinas. Ela fora habituada ao luxo dos grandes solares minhotos e fiel à tradição das famílias ricas do vinho verde. Ele dedicara toda a sua vida às redes da pesca e era feliz com uma rotina simples, junto à costa. Seria fácil dizer que eram de mundos diferentes, mas o amor como o mar, não conhece classes sociais. Naquela manhã, sossegado pela conchinha de Marília, César decidiu finalmente falar do seu grande sonho.
1: Toda a minha vida fui pescador. E porquê? Porque o meu pai já era pescador. Mas o meu sonho, Marília, o meu sonho sempre foi abrir uma escola de esgrima com peixe-espada.
2: César, tu sabes que eu posso adiantar o dinheiro para construir a escola de esgrima com peixe-espada.
1: Não, Marília! Queres que se comente aqui nas Caxinas que o César faneca se anda a aproveitar de uma mulher mais velha com dinheiro, Marília? Que ele só lhe quer ficar com as terras que ela tem lá para Melgaço? Além disso, eu tenho hoje uma reunião com um investidor.
2: Um investidor?
1: Sim. É ele. Marília, fica aqui no quarto. O trabalho já me ia tirando a vida. Não vou deixar que o trabalho me tire cá a minha salvo.
0: César recebe o investidor na sala de sua casa.
3: Bom dia. Bartolomeu de Noronha, muito prazer. Eu vou direto ao assunto. Eu ofereço 1000 euros pelos seus dois barcos de pesca.
1: Mil euros por duas catraias?
3: Ouça. É pegar ou largar.
1: Já é uma ajuda para eu abrir a minha escola de esgrima com peixe-espada. Fechamos negócio.
0: Marília sai do quarto.
2: César, não aceites!
3: Deixa o narrador falar!
0: Marília sai do quarto.
2: César, não aceites! Ele é um empresário das delícias de mar que quer acabar com o peixe fresco em Vila do Conte. Não!
3: Marília?
1: Quem é? Vocês conhecem-se?
2: Bartolomeu Queiroz Noronha, o meu ex-marido.
3: O quê? Depois de tudo o que vivemos, Marília, tu deixaste-me por um relos pescador de pé rapado. Marília Queiroz Noronha, tu não tens amor próprio.
2: Marília Castro Brandão. Não, Bartolomeu, não vou permitir que acabes com o peixe fresco em Vila do Conte. Só por ganância, vou salvar a pesca nas Caxinas. Nem que vá à falência.
0: Isidoro, pai de César, entra na casa das Caxinas em alvoroço com uma cana de pesca na mão.
4: César, filho, pegaram fogo aos barcos. Se um homem chamado Bartolomeu vier falar contigo a oferecer dinheiro, não aceites. O crápula pertence à máfia das delícias do mar.
0: Isidoro, pai de César, cruza olhares com Bartolomeu.
4: Que é isto? Você aqui, seu aldrabão?
0: Isidoro, o pai de César, lança o anzol da sua cana de pesca na direção de Bartolomeu e começa a arrastá-lo pela narina.
1: Ai, eu nunca quis fazer um piercing.
4: Rua daqui para fora. Não queremos gente como o senhor nas Caxinas.
1: Marília, ajuda-me, Marília. Tu não pertences a esta relé, Marília. Tu és uma mulher de classe, Marília. Sempre foste, Marília.
4: Marília?
1: Pai, quero apresentar-te a Marília.
4: Marília?
2: Isidoro?
4: Marília Castro Brandão, como é que tens coragem de vir aqui às Caxinas 30 anos depois de me expulsarem de casa?
2: Isidoro, não fui eu. Foram os pais que te expulsaram de Melgaço. E tu ofendeste-os muito, Isidoro.
4: Ofendi. Eu só disse que não gostava de vinho verde porque me manchava a língua. Tinto. De vinho verde tinto porque me manchava a língua.
2: Isidoro, tu sabes perfeitamente que um Castro Brandão não desrespeita o verde tinto.
4: Marília, eu tinha 11 anos. E tu nunca me defendeste perante os pais, pois sempre necessaste apenas e só pelo dinheiro do vinho verde.
1: Pai, não fales assim com a minha namorada.
4: Namorada? César, a Marília é a tua tia.
1: Tia? Tia no sentido em que os betos chamam tio aos amigos dos pais?
4: Não, César, a Marília é a minha irmã. César, tu namoras com a tua tia.
1: Marília, tu és a minha tia?
2: César, porquê que não me disseste que eras filho do Isidoro?
4: César, tu dás cabo do coração do pai.
1: O coração do pai nada me deu para além da frieza. Eu só consegui encontrar calor no bafo que veio do pulmão da tia.
3: Bem, com todas estas novidades, eu acho que preciso ir fumar um cigarrinho. Alguém tem um isqueiro?
2: Eu acho que tenho.
0: Marília procura um isqueiro na sua mala, mas sem sucesso. Vira a mala ao contrário para esvaziar o interior. E salta lá de dentro um rodovalho de 1,5 kg.
4: Oh, rodovalho! Eu fui o único pescador dos que ontem saíram ao mar que pescou rodovalhos. Isso só pode ter vindo de um dos meus barcos. Marília, tu pegaste fogo à minha tefrota.
2: Não foi nada. Eu ando sempre com um rodovalho na mala porque dá sorte.
3: Ah, Marília, sou marota. Bem que o nosso contabilista me tinha dito que tinha investido numa empresa de douradinhos vegan. Tu não só queres destruir o meu negócio de delícias do mar, como és tu quem quer acabar com o peixe fresco aqui em Vila do Conde.
1: Marília, diz-me que é mentira.
2: César, o peixe morre pelo beijo na boca.
1: Pai, desculpa. Eu já não amo a minha tia.
4: Talvez um dia, filha.
1: Perdoa-me, papá. A tua irmã não significa nada para mim.
4: Não sei, filho. A diferença entre beber verde tinto e beijar uma tia é que beijar uma tia mancha a língua para sempre.

0: se a SIC não está já se a SIC não está já a fazer um globo a mais,
1: afinal vamos ganhar um,
0: por amor de Deus. Epá, vocês aí em Paço de Arcos, pá, ponham a máquina a fazer mais um globo.
1: Epá, epá, se vocês estavam à espera disto,
0: é,
1: eu não estava à espera disto.
0: É o mínimo.
1: Epá, oh, Manuel, espetacular.
2: Eu não estava à espera do Rodovalho assaltar da carteira.
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0: E agora a Comissão Europeia.
1: Vamos lá.
4: Claro.
1: Não.
4: Saltamos disso para a Comissão Europeia.
1: 1986.
5: Que ajuda aos pescadores.
0: Pronto. Ai, ai, espera aí. Eu
3: queria só saber se vocês conseguirem identificar um Rodovalho se o vissem.
0: Não.
5: É uma espécie de pregado.
2: É uma espécie de pregado.
3: Eu não saberia identificar um Rodovalho. Eu não saberia apontar para um peixe e dizer: olha, lá está um Rodovalho.
2: Mas olha, um Rodovalho diz: olha, está ali o Marco.
0: Então vamos a isto. 1986 era o ano. Portugal entrava na União Europeia.
2: Olha, os telefones tinham fios.
1: As fotografias demoravam a revelar-se.
0: Nasciam nesse ano, nas Caxinas, Lady Gaga e Rafael Nadal.
2: Madonna foi às Caxinas e cantou True Blue. E os Metallica também nas Caxinas lançaram Master of Puppets.
1: As pessoas iam ao cinema ver Top Gun e Aliens.
0: No mesmo ano em que Portugal entra na Europa, Saramago imagina Portugal e Espanha a separarem-se da península, não, do continente europeu, no livro A Jangada de Pedra.
2: E estudar ou trabalhar para outro país parecia uma coisa muito mais distante, era quase uma fantasia.
1: Hoje, 40 anos depois, podemos fazer as malas e ir. Foi o que a Sara fez, estudou teatro, fez voluntariado na Eslovénia, viveu e trabalhou na Chequia, depois voltou, porque também pôde escolher voltar.
0: E o Samuel escolheu a cozinha, formou-se em Fátima, trabalhou cá e lá fora, e quando surgiu a oportunidade de competir na Suíça, agarrou-a, voltou com uma medalha de ouro.
2: São duas histórias de pessoas que cresceram em Portugal, um Portugal diferente daquele que era na altura dos pais, com mais portas abertas agora.
1: Este ano celebramos 40 anos de Portugal na União Europeia, unidos pelas escolhas.
0: E 26.
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5: Eis aqui o essencial da informação com o Paulo Rico. Paulo, bom dia.
6: Bom dia. A descida no preço dos combustíveis na próxima semana, uma queda de 6 cêntimos no preço do gasóleo e descida de 2 cêntimos no preço da gasolina. Alterações ficam ainda sujeitas a eventuais mexidas por parte do governo. Por causa do preço dos combustíveis, protesto na estrada a norte e centro do país esta manhã, protestos de caminhões, marcha lenta da A42, A41 e com chegada prevista a Coimbra para a 1 da tarde. Ao todo são quase 150 quilómetros de marcha lenta. Morreu a bombeira ferida no incêndio em Rezende, a notícia avançada pelo Presidente da República, que na página oficial lamenta a morte desta bombeira com 24 anos, tinha ficado ferida com gravidade durante a madrugada por causa da queda de uma árvore no combate a este incêndio em Rezende.
5: 9h32, vamos à procura do trânsito. Não é difícil encontrá-lo. Ponto de situação a esta hora com a Benacar. Paulo, avança.
7: Para já, marcha lenta, a passar na zona de Ovar, em direção a Coimbra. Há aí também um outro grupo que ainda se encontra na A41, já próximo de Nogueira da Regedoura, e por isso o trânsito um pouco mais condicionado na passagem por estes grupos de caminhões que se dirigem para Coimbra, para o tal protesto que vai terminar na cidade de Coimbra à 1 da tarde. Para já, trânsito mais acumulado também nos acessos à cidade do Porto. Vai encontrar trânsito ainda lento na A1 a partir de Canidelo para a Ponta Rábida, na VCI, na passagem pela Perlada, na A28 e Avenida AEP o trânsito ainda está lento. Na zona de Vila do Conde mantém-se o trânsito cortado entre a Rotunda dos Arcos e o nó da A28, ou seja, está a prejudicar bastante a Avenida do Atlântico e também a Avenida Mário Soares. Esta situação deve-se a um acidente que ocorreu esta madrugada. Há também dificuldades em Lisboa, ainda na segunda circular, nos dois sentidos, na passagem pelo Campo Grande, no eixo norte-sul, a partir da zona do Lumiar, e há agora acidente no eixo norte-sul, na zona de Campo Lide, com uma moto e um ligeiro em via esquerda, e o trânsito aí também mais condicionado.
5: Benacar apresentou esta informação de trânsito de 24 deste mês a 5 de outubro. Todos os caminhos vão dar à Feira Benacar na cidade do automóvel.
8: Sexta-feira a acontecer, hoje é dia 25 de setembro, bom fim de semana. Vamos ter um dia de sol com máximas a descer no norte e centro. Por outro lado, temos as máximas a subir no Algarve. Amanhã vai ser igual. No domingo, conta então com períodos de céu muito nublados e mais a norte há possibilidade de chuva e também trovoada. Vamos às máximas?
9: Hoje, máximas até aos 36 graus em Évora, Beja 35, Castelo Branco e Faro 34, Bragança, Porto Alegre, Santarém e Setúbal nos 32, Lisboa 31, Vila Real, Viseu e no Funchal 30, Guarda 29, Braga também 29 de máxima, Coimbra 27, Leiria 25, Ponta Delgada nos 24, Vieira do Castelo e Porto 23 e Aveiro máxima de 20 graus nesta sexta-feira.
5: 9h33, bom dia, mais meia hora de One Hit Wonders nas manhãs da comercial.
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0: É um grande One Hit Wonder, Shawn Mullins e Lullaby daqui a pouco. André Penido preparou algo explosivo para hoje, adaptado ao One Hit Wonder. 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
0: Esta é amanhã One Hit Wonders, mas nem por isso deixa de haver.
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0: Sendo que é um desafio hoje, não é, André?
20: Hoje foi um desafio grande, porque é um 3 em 3 especial One Hit Wonders. E por serem One Hit Wonders, são letras que estão bastante
1: presentes na
20: presentes
1: nossa
20: na
1: cabeça.
20: Nossa cabeça, sim. Portanto,
23: canções portuguesas ou não?
20: Só portuguesas, sim. Sim, mantemos as regras deste jogo rigoroso.
0: Okay. A primeira começa com: atenção aí, ó.
23: Os lunáticos estão na lua.
20: É, eu achei que com isto. Está bem.
24: Atenção aí, ó.
23: Tem 727. Porque de facto não começa com andava eu atrás. Pois.
0: Há bocado tivemos aqui a mensagem do Luís, que é dos lunáticos, e que veio aqui ao WhatsApp da comercial cumprimentar-nos e dizer que eles continuam no ativo. Atenção aí, ó. Pessoal. Bom, eu assim que vi as palavras de todas elas.
20: É fácil, não é?
1: Então não
20: é
1: digas fácil. Logo. Deixa o Marco adivinhar.
24: Vamos a isso. Eu falho sempre este jogo, portanto.
1: Não, mas hoje tens
20: de. E atenção, Manel, a tentar fugir aqui deste comboio.
24: Sim, sim. Sim, eu vou adivinhar tudo.
0: A segunda vamos começa isso. Com Noites sem ti.
1: Noites sem.
24: É Alemar, não é? E como é que é o nome da música? Portanto, é Alemar. Epá, como é que é? Não me lembro mesmo. Deixa-me olhar. Exato.
23: Sempre que a frase mais marcante desta canção é o sempre que eu te vejo!
20: Sim, sim. Essa nota.
0: Os Alemar.
23: Nuno Barroso, não é?
24: Sim.
1: Deixa muito em baixo.
23: Mas depois anima.
24: Isto depois anima, isto está no crescendo, não é?
23: Quer dizer, a letra continua muito triste, mas a canção anima.
0: Mas isso vem da alma.
24: Foi bem da alma.
0: É pá, isto deixa-me muito em baixo.
1: Estou aqui toda feliz, é sexta-feira.
0: E tu? Mas foi mesmo.
24: Isto deixa-me muito em baixo.
0: Isto deixa-me muito em baixo. Não. Só estava à espera daquela nota de que o Vasco falou, mas tu estás lá.
20: Mas a Vera está quase mais para frente.
0: A Vera está quase a chorar. Mas isto deixa-me muito em baixo. Isto. O que é que ele está a dizer? Ai, é.
20: Força, Vera.
23: Agora há uma voltinha musical.
0: Exato.
24: Isso é uma grande pausa dramática ali.
1: Nesta altura as pessoas ainda tinham tempo.
0: Sim, sim. Perguntar o quê?
24: Isto agora não crescendo, não é, Egan? Esta é uma pergunta um bocado ingrata,
23: não é? Não é?
24: Estás com outras, eu gosto de tipo, assim, deixa-me agora.
0: Quando é que é essa nota?
23: É agora sim. Ele começa cá em baixo, não é?
24: E vai subir agora.
23: Agora sobe,
24: já agora, é? Eu acho que é aqui, né?
23: Agora está a ganhar fogo.
25: Sempre que eu te vejo, perco-me nele.
0: Bom, só falta uma, que é uma música que começa. Ah, sim, claro. Claro, fácil.
24: Diz lá.
0: É uma música portuguesa que começa com Eu sonhei que.
24: Epá, eu juro que eu não sei jogar este jogo.
1: Eu acho que sei qual é.
0: Eu sei qual é.
24: Eu sonhei eu que. Sonhei
1: porque
24: que...
1: eu ouvi.
23: Ah, já sei.
24: Então.
0: Tem a ver com a habitação.
1: Pois tem.
24: É o pequeno T2.
1: Eu ouvi tantas vezes esta música.
24: Claro.
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1: Eu ouvi esta música quando comprei um T1. Mas achava que esta era a minha música.
24: Atenção, é um pouco destacado que se fala nesta canção, né?
0: É
24: um pequeno T2, com vista para o mar, sim. Jardim, estamos a falar de 1 milhão de euros.
23: Mínimo. Mas era coisa pouca que ele queria.
24: Sim, sim. Não, é o que são 1000, só quero aqui uma pequena coisa.
0: Pois é, porque é um T2, vista para o mar e jardim.
24: Sim. Ai, um carro com teto de abrir.
0: Exato.

0: Ricardo Azevedo, antes de seguir a solo.
1: Era dos Easy Special.
0: Easy Special.
2: Easy Special, claro. Os Easy Special não são One Hit Wonder, tiveram vários sucessos. E vários vocalistas, além do Ricardo Azevedo também. Isto era difícil, porque há poucos One Hit Wonders portugueses.
3: Sim. Não
2: é? E, portanto, houve muita gente a pedir aqui, sei lá, Joker. In Loco, já não há heróis. Uma banda chamada
3: Gosmas.
0: Surgiu uma gosminha.
3: Surgiu uma gosma no pior momento de todos.
2: Nós passámos essa entente logo ao início do ano.
4: Sim.
0: A dança nua, não é?
2: Sim, a dança nua.
5: Não percebo porque é que não passas o Crazy Frog.
2: Crazy Frog. Mas pediram-nos Doutores e Engenheiros, que era uma banda que existia.
4: Ah, exatamente. Qual era a música dos Doutores e Engenheiros? Espera aí.
2: Estive aqui à procura, nem no Spotify existe.
0: Havia uma banda chamada Doutores e Engenheiros.
4: Havia, esse senhor tinha uma música. Epá, caramba, como é que
0: eu lembro
2: Doutores e Engenheiros.
0: Havia um concurso de TVI.
2: Exatamente,
4: mas relembra-me qual que era.
0: Era apresentado, era a Margarida Reis e o Nuno Graciano.
2: Exatamente.
0: E o Nuno Graciano.
2: Mas não me lembro da música dos Doutores e Engenheiros. Não, do título da música, se calhar se ouvir.
4: Epá, sim.
5: Olha, então põe Borburras de Amor.
2: Não, mas é que estávamos a ver que não é um One Hit Wonder.
5: Mas as pessoas só conhecem essa.
4: Radar Gaddafi entra para o One Hit Wonder ou não?
2: Não, porque.
4: Tinha mais do que 40 graus à sombra.
2: Tem os 40 graus à sombra.
4: Eu sei que não sou sincero. Certo.
2: Mas, por exemplo,
4: bom disco esse.
2: O português de Almada, Inekamozi. Só tinha esta.
4: Banda sonora do filme Preta a Porredir.
0: É verdade. Sim.
2: Grande elenco, filme fraco.
4: Não era fraco.
0: Era fraco.
4: Não.
0: Era fraco.
2: Obrigado, Vasco.
0: Era fraco.
2: Era uma tanga. Era uma tanga.
4: Não. É
0: boa ideia, filme. No entanto, Pedro, ajuda-me.
4: É dos piores de Robert Altman, mas.

0: Estamos a acabar a emissão anual de One Hit Wonders.
1: Estou na margem, lá está.
0: Estou na margem.
1: Todas as dinheiros, alguém. E eu lembrei-me da melodia logo. Estou na margem, não sei quê, não sei que mais. Não sei quê, não sei que mais. Estou na margem.
2: Ainda bem que não sabe da letra.
1: Todos lutam, ou talvez não, não. Não se lembram disto?
0: Não. Não. Oh. Não. Mas em relação a esta emissão, Here's Where the Story Ends.
3: Oh. Foi muito Sundays. Lindo.
2: Isto passa muito rápido, aqui andamos aqui outra vez.
3: Pois sim. É.
0: Não tarda nada. Portanto, é verdade, Natal, hoje é dia 25, não é?
2: Portanto,
0: hoje é. Bom fim de semana.

0: The Sundays, nesta emissão especial One Hit Wonders, 25 de setembro. Bom dia. Faltam 3 meses para o Natal, é isso? Paulo Rico, bom dia. Vamos às notícias.
1: É uma manhã marcada pelo protesto de caminhões contra o aumento dos combustíveis. Marcha lenta à norte, com destino a Coimbra Sul, já na A1. O advogado Miguel Machado Mendes, que representa os promotores da iniciativa, admite que no limite pode haver mesmo empresas a parar.
2: Pelo menos a nossa atividade, essa pode sim parar, porque nós temos empresas que não conseguem suportar estes encargos no próximo mês. Nós somos os primeiros a entrar em obra para a movimentação das terras, não é? Para a preparação dos locais das obras e, por isso, se nós não tivermos em obra, algumas destas grandes obras e construções podem mesmo parar.
1: A chegada a Coimbra está prevista para 1 da tarde. Ao todo são quase 150 quilómetros de marcha lenta, com cerca de 500 caminhões de mais de 100 empresas neste protesto contra o preço dos combustíveis. Esta manhã, ainda antes do início do protesto, um representante dos manifestantes disse à agência Lusa que os empresários do setor vão ser recebidos pelo governo na próxima segunda-feira. Protesto por causa do preço dos combustíveis, que vai ter descida na próxima semana. Queda de 6 cêntimos no caso do gasóleo, descida de 2 cêntimos no caso da gasolina, alterações que podem ainda ficar sujeitas a eventuais mexidas do ISP, o Imposto sobre Petrolíferos, por parte do Governo. Também na ponte 25 de Abril houve buzinão. Os utentes da ponte exigem a demissão da Ministra do Ambiente e o regresso do teletrabalho. Morreu a bombeira que estava ferida no incêndio de Rezende. A notícia foi avançada esta manhã pelo Presidente da República, que na página oficial lamentou a morte de uma bombeira com 24 anos. Também o Primeiro-Ministro já lamentou a morte desta bombeira. Tinha ficado ferida com gravidade durante a madrugada por causa da queda de uma árvore no combate ao incêndio em Rezende, que entretanto ficou controlado.
0: Voltamos ao essencial da informação. Daqui a uma hora seguimos para a estrada. 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Bom dia, Paulo Miranda.
3: Olá, bom dia, Filipe. E vamos então ao ponto da situação da A1. A marcha lenta de caminhões está nesta altura na zona de Estarreja. Estão divididos em grupos e naturalmente o trânsito vai rolando, apesar da baixa velocidade dos caminhões. A via da esquerda tem estado disponível e a circulação normal, digamos assim, da autoestrada continua a funcionar. Passando para as filas na zona do Grande Porto, o trânsito está a circular com bastantes dificuldades ainda na aproximação do Porto através da Avenida AEP e também da Via de Cintura Interna na zona de Francos. Na A3, para já, não há dificuldades. Há 20 e há 1 em direção à Ponta Rábida, sem quaisquer problemas. Em Vila do Conde, o trânsito continua bastante complicado nas saídas da A7 e da A28 para Vila do Conde, devido a um acidente que ocorreu esta madrugada. O trânsito continua cortado na ligação da Avenida Doutor Mário Soares com a Avenida do Atlântico e, por isso, o trânsito difícil na cidade de Vila do Conde. Já na cidade de Lisboa, trânsito mais acumulado para a ponte, aliás, para o viaduto Duarte Pacheco, no final da A5, no IC19, na zona de Pinamanique e na segunda circular nos dois sentidos no Campo Grande.
0: Obrigada. 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Olívia Dean chega já a seguir.
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11: Olá, bom dia.
12: Ainda se diz bom dia alegria?
11: Não. Opa, não se diz bom dia alegria.
12: Eu adoro dizer bom dia alegria.
11: Tu podes dizer o que tu quiseres, Luís.
12: Mas tu não gostas, já percebi.
11: São Luísi.
12: Está tudo ótimo, obrigada. Ai, não era para mim?
11: Não.
12: Oh, tu estás péssimo.
11: Acabei de chegar.
12: Olivia Dean. Bom dia. Jesus. Boa sexta-feira.
11: Bom dia. 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

0: Maria, claro que se diz. Ai, Renato, não seja tão cota. Beijinhos, beijinhos,
1: beijinhos.
2: É que eu não sou
0: gosto
2: da...
0: muito de ouvir.
1: Alexandra, obrigada. Obrigada
2: ouvir,
1: às
2: Alexandra.
1: Dezenas de mensagens que já recebemos de ouvintes só a dizer bom dia, alegria.
2: Bom dia, alegria.
1: Amo. E acho que também devias gostar.
2: Olha, é uma chuva de amor, basicamente, o que estamos a receber.
1: É verdade.
2: Dos Calema, já a seguir.
1: Calema.
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0: É Olivia Rodrigo, na Rádio Comercial.
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0: 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A seguir, Amy Winehouse.
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0: com a Rádio Comercial e esta manhã, 25 de setembro, foi dedicada aos One Hit Wonders.
1: Foi incrível. Aliás, ontem foi muito giro estar ali na sala de produção, porque todos iam dando os One Hit Wonders que conheciam.
0: Qual é o teu favorito?
1: Produzimos todos o programa em conjunto. Eu gosto muito do Torn, da Natalie Imbruglia.
0: Ah, sim.
1: É um bom One Hit
0: Wonder. Falámos daquele dos New Radicals.
1: E os One Hit Wonders dão sempre discussão, porque há sempre alguém que diz, isso não é One Hit Wonder?
0: Não, eu sou muito fã, eles têm mais duas boas.
1: Se eu tive um álbum, eram todas incríveis. É o caso da Natalie Imbruglia, esse primeiro álbum. Eu tinha, ouvi até a exaustão, mas de facto não houve mais nenhum hit.
0: Vamos lá ouvir então como é que foi.
2: Hoje foi assim.
3: Vai começar amanhã One Hit Wonders. É um sucesso que representa o único sucesso do artista ou da banda respectiva.
4: Sim, é só uma música.
3: Só uma música que fez sucesso. Está a tocar para amanhã One Hit Wonders da Rádio Comercial e começamos com esta. Cá está um One Hit Wonder que involuntariamente invoca um período importante da história portuguesa, o PREC, chama-se 74-75 e é dos Connells.
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3: Vamos, se calhar, começar com esta hora com uma música que personifica o que é o One Hit Wonder. Nunca mais ninguém ouviu falar destes rapazes.
4: Ai, é tão gira.
3: É a grande música esta.
5: Olha, é até triste que esta malta que fez esta canção só tenha sucesso.
3: Sim. Mesmo, porque isto é a grande música. Charles and Eddie.
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5: 10 a 0.
7: Temos uma farmácia. Temos uma farmácia e queremos 10 coisas que encontramos numa farmácia.
8: Tá bom, está a contar o tempo, bora!
9: Romance.
7: Muito bem.
4: Olha, boa.
9: É trimão.
3: Mas quando chega, tem que tirar uma coisa para saber qual é a sua vez.
9: A senha.
7: A senha.
4: É para o dói-dói.
3: Só falta uma.
4: Eu vou tapar em
3: 10 segundos.
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0: É dia dos One Hit Wonders.
1: Está tudo doido.
0: As músicas que representam o único sucesso de quem as gravou. Achámos que tinha um bom balanço para o fim de semana.
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0: Estou aqui a dizer uma coisa surpreendente então, sobre a equipa que faz o teu filme.
3: Então.
0: Então tu não me tinhas dito isto?
3: Então.
0: Ah, então uma das pessoas que faz parte da equipa técnica do teu filme é não outra que Mauro Aires, antigo jogador do Bolonense e do Benfica.
3: A sério?
0: Opa, tu que tu sabes de futebol, tu vês isso, tu tens...
4: Assim não dá,
0: tu
4: não.
0: Tu tens que dizer às
4: Espera,
0: pessoas,
4: o que é que faz o Mauro Aires?
0: Mauro Aires é da equipa técnica, está a trabalhar contigo e tudo.
4: É pá, mas é que eu juro que não sabia. Pá, tipo, lá está, eu só hoje soube quem é Mauro Aires, porque vocês me disseram. Mas, também posso usar várias técnicas para saber quem ela é. Uma delas é mandar uma bola, não é?
0: Tu livra-te.
4: Pá, e ver qual deles é que...
0: Se ganhar...
5: Olha, olha uma ideia que eu tive aqui. Podes perguntar quem é.
6: Daqui quem é o Mauro Aires?
5: Parece é uma ideia que parece que surgiu.
4: Espera aí, eu vou escrever aqui.
5: Em vez
4: aqui,
5: de tirar uma bola e esperar...
0: Radical, vou... mas fazível, fazível.
5: Se calhar só perguntar, olha, quem é o Mauro? Quem é o Mauro?
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11: Marília, diz-me que é mentira.
12: César, o peixe morre pelo beijo na boca.
11: Pai, desculpa. Eu já não amo a minha tia.
13: Talvez um dia, filha.
11: Perdão, papá. A tua irmã não significa nada para mim.
13: Não sei, filho. A diferença entre beber verde tinto e beijar uma tia é que beijar uma tia mancha a língua para sempre.

0: É o pulmão da tia, assim. Eu não percebi o título.
1: Eu estou a chorar.
0: A novela está disponível em podcast, em radiocomercial.pt e no Rail.
1: Eu ainda não ouvi, mas vou ter de ouvir.
0: Ai, eu quero muito, até porque preciso de saber o que é que vai acontecer a seguir. Tão bom. Ai, as manhãs da comercial, as número 1, pois claro que sim. No Matter Where I Go, agora com Guiali.

0: está quase aí com um disco novo, a Nena, na Rádio Comercial, e esta, O Amor Existe.
1: Sabes que a Nena vai fazer uma sessão de escuta do novo disco no Oceanário.
0: Sei.
1: Uma coisa imersiva.
0: Vamos estar dentro do tanque dos tubarões a ouvir o disco?
1: Ainda não sei se consigo ir, mas gostava muito, porque deve ser uma experiência incrível.
0: Sim, acho que cada pessoa vai ter os seus próprios headphones e está a ter assim a experiência de forma um bocadinho mais intimista.
1: Enquanto o tubarão passa pela frente.
0: Obviamente. Ou por baixo.
1: Ou por baixo, não, ou por cima.
0: Tens que ir para saber.
1: Tenho.
0: A seguir, a Pablo Alvarão, aqui na Rádio Comercial.
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0: Isto é daquelas músicas para ouvir assim com braços no ar, sabes?
1: Sei. E leva-me para a minha adolescência, assim
0: todos
1: muito rápido.
0: Todos a realidade.
1: Está okay. Bom.
0: Cortou-me aqui o...
1: É só porque temos que seguir.
0: Tudo bem.
1: Temos as notícias à espera. O essencial da informação com a Ana Lucas. Bom dia.
0: Olá, Ana. Bom dia.
2: Bom dia. O Primeiro-Ministro lamenta a morte de uma bombeira de 24 anos na sequência do combate ao fogo de Rezende. Na rede social X, Luís Montenegro apresenta as condolências à família e amigos e manifesta solidariedade a todos os bombeiros. A notícia foi avançada pelo Presidente da República através de uma nota no site da Presidência. António José Seguro fala de um exemplo de abnegação, profissionalismo e coragem. Quase 200 crianças e adultos tiveram de ser retirados do Jardim Escola João de Deus, em Castelo Branco. De acordo com a Proteção Civil, uma caldeira incendiou, mas não há vítimas a registar. O Ministro das Infraestruturas admite que o setor da terraplanagem tem sido esquecido. É o setor que...

0: Uma da tarde. E na próxima semana o preço dos combustíveis deve descer. De acordo com o site Contas Poupança, o preço do gasóleo deve descer 6 cêntimos por litro e o da gasolina 2 cêntimos. Falta ainda saber o fecho dos mercados e a eventual alteração no ISP por parte do governo.
1: Já não era sem tempo. Obrigada, Ana. Voltamos às notícias daqui a uma hora.
2: Até já.
1: 40 minutos de música seguida é o que temos com Tame Impala a abrir e Drácula.
2: Tame Impala que vão estar no Nós Alive na edição do próximo ano com a Rádio Comercial. Já pode comprar os bilhetes.
1: Eles atuam dia 10 de julho.

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1: Tu já foste sair à noite a cafés?
2: Não, acho que não.
1: Snack bar.
2: Já saía tanto sítio.
1: Ou o café central?
2: Eu às vezes penso, quando estou na noite, apetecia mesmo era um copinho de leite.
1: Quando estou na noite?
2: Um copinho de leite, um galão.
1: Apetece-te
2: uma coisa mais
1: de
2: confortável
1: leite
2: do que propriamente um vodka, não sei o quê.
1: Mas pede, não há.
2: Agora,
1: não há,
2: se
1: não
2: tu
1: há, não
2: vais ao Dux e pede. Olha, desculpe, queria um local.
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0: Kelly Clarkson na Rádio Comercial. Bom dia, boa sexta-feira.
1: Chama-se Stronger, esta canção, e fez-me lembrar do nosso treino de ontem. Eu e Filipe Galrão já fizemos muita coisa juntos.
0: Uma coisa Demasiada.
1: Uma coisa que nunca tinha acontecido era treinarmos ginásio juntos.
0: Com o mesmo PT.
1: Com o mesmo PT, ele puxava por um, puxava por outro.
0: Tu fizeste mais braço, eu fiz mais perna.
1: Claro, tu és muito indisciplinada.
0: Ai, não
1: tu
0: sou
1: não
0: nada.
1: Respeitas a autoridade.
0: Tu tens
1: do treinador que está ali connosco.
0: De me dizer isso, eu treino com aquela pessoa há 10 anos. Tu treinas há 2 treinos.
1: Eu comecei agora.
0: E mas... tentaste negociar, que eu ouvi.
1: Não, tu é que.
0: Ai, são só 10. Ai, mas já fiz 7.
1: Eu não negociei, eu estava quase a falecer.
0: Então,
1: não é?
0: E...
1: é a única maneira de não irmos dali para Santa Maria da Urgência era de facto.
0: Que até está bastante perto.
1: Pronto. E portanto, tu é que não, estavas ali na boa e dizias, eu não quero fazer este.
0: Mas fiz.
1: Não, e o treinador obedecia a Filipe Galvão. Eu acho uma coisa extraordinária.
0: Tu percebes como é que é?
1: Ele comigo é muito mais duro. Mas pronto, é só isto. Ficou o trauma.
0: Ficou, mas vais continuar.
1: Mas vamos
0: como
1: continuar.
0: É óbvio, porque
1: vamos
0: somos continuar. Um bocadinho masoquistas.
1: Claro,
0: Dermot Kennedy, para ouvir agora, Refuge.
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1: E tu tens um super-herói favorito?
2: Estás a falar dos super-heróis sem capa ou com capa?
1: Dos que têm capa, qual é que preferes?
2: Estes por acaso não têm capa, mas são super-heróis, a sério. São os Fantastic Four, sempre foram os meus favoritos.
1: Pois é, não têm capa. Sabes que eu sempre achei que a capa atrapalhava um bocado. No caso do Batman, por exemplo, que ele é humano, não tem um super-poder. Para que a capa, não é? Para que serve a capa? No Super-Homem faz sentido porque ele voa.
2: Ele voa.
1: Mas no Batman não vejo grande sentido.
2: Se bem que ele não precisa da capa para voar.
1: Também é verdade.
2: Era só para dar efeito dramático.
1: Vamos tirar a capa a todos os
2: super-heróis. Capas são em divas. Celine Dion cantar com uma capa. Whitney Houston.
1: As fadistas também.
2: Sim, uma
1: o Shail é uma espécie de capa.
2: Só aí, nos super-heróis não é necessidade.
1: Para que serve a capa?
0: Filipe Galrão e Renato Duarte na Rádio Comercial.

0: Não te preocupes, meu filho, que já é sexta-feira. Swedish House Mafia.
1: Olha, viste ontem a minha receita de tortilha no Instagram?
0: Não, amor, desculpa.
1: Fiz uma receita de tortilha só com dois ingredientes.
0: Quais? Ovo?
1: Ovo e batata. Mas é uma batata especial. Tem de passar por lá e ver.
0: Ah, eu muito orgulhoso. Adorei o tease. É assim que tu atrais as pessoas para...
1: Tem de passar por
0: não
1: lá.
0: Não leva nem uma pitada de sal?
1: Leva um bocadinho de sal. Mas cá nem precisava do sal.
0: Pois, sim.
1: Pronto. É uma receita muito alternativa, atenção. Perdoem-me todos os espanhóis que nos estejam a ouvir.
0: Mas é tudo que é alternativo eu gosto, portanto acho que também vou gostar disso.
1: Eu
0: obrigada.
1: Acho que vais gostar. Ainda não viste?
0: Ainda não vi. Eu não passo a vida. Não.
1: Peço desculpa, então.
0: Lady Gaga, já a seguir.
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0: Lady Gaga na Rádio Comercial. Li aqui a seguinte notícia: Lady Gaga foi mãe em segredo.
1: É verdade, escondeu durante 9 meses uma gravidez e aparece já com o bebê.
0: Parece uma telenovela.
1: Sim, verdade.
0: Mas vem com todos os pormenores. O TMZ, claro, que é um site conhecido por saber estas coisas todas, até o nome do obstetra ele sabe.
1: Jesus.
0: Sim, mas pronto, correu tudo bem.
1: Assim conseguimos perceber porque é que ela manteve em segredo.
0: Exatamente, porque depois ia saber-se estes pormenores todos.
1: Exato.
0: Mas então, muitos parabéns à Lady Gaga e ao marido também.
1: Eu já vi alguns memes engraçados. As primeiras palavras do...
0: Do bebê?
1: Era, como é que é? Como é que começa o Just Dance? Mama.
0: Ah, sim. Bem, pelo menos não é como a maioria dos bebês que chamam papá primeiro.
1: Não, esta vai ser mamãe.
0: As mães ficam sempre muito tristes. Mamãe. Olha, então, o que seria?
1: Como é que o filho da Lady Gaga chama primeiro pelo pai?
0: Tem para Sírio já a seguir.
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0: Adam Daniel na Rádio Comercial. Já aqui está Ana Lucas para as notícias. Vamos lá saber o que se passa no país e no mundo. Ana, bom dia.
1: Bom dia. O Ministro das Infraestruturas admite que o setor da terraplanagem tem sido esquecido. É o setor que organizou a marcha lenta de caminhões desta manhã em 3 autoestradas. Miguel Pinto Luz diz que é uma forma legítima de protesto, confirma a reunião com os promotores do protesto na segunda-feira e garante que tem consciência das dificuldades que atravessam.
2: Tive a oportunidade de falar ontem com um dos organizadores desta manifestação e na próxima segunda-feira às 11 da manhã terei a oportunidade de falar com todos. O Governo continua em diálogo e quer encontrar essas soluções. Deixe-me dizer de uma forma muito clara, o Governo tem consciência das dificuldades e estará cá para ajudar as empresas, também os trabalhadores, a ultrapassarem estas dificuldades.
1: A marcha lenta com centenas de caminhões começou às 7:30 da manhã, com destino a Coimbra Sul, onde deve chegar por volta da 1 da tarde. A Polícia Marítima apreendeu ontem 2 embarcações, 2 motores e 5 jerrycans de combustível. Estavam escondidos na vegetação em Alvor, no concelho de Portimão. A polícia suspeita que o material faça parte de uma rede logística de apoio ao narcotráfico marítimo. O primeiro-ministro lamenta a morte de uma bombeira de 24 anos na sequência do combate ao fogo de Rezende. Na rede social X, Luís Montenegro apresenta as condolências à família e amigos e manifesta solidariedade a todos os bombeiros. A notícia foi avançada pelo Presidente da República através de uma nota no site da Presidência. O Grande Prémio de Portugal de MotoGP de 2027 foi antecipado. Fica marcado para o período entre 1 e 3 de outubro, em Portimão, mais cedo do que este ano. Este ano, o Grande Prémio de Portugal de MotoGP está previsto de 20 a 22 de novembro em Portimão. Há ainda a registar no calendário o regresso da Argentina entre 9 e 11 de abril e a saída do Grande Prémio da Hungria.
0: Obrigado, Ana. Mais notícias aqui na Rádio Comercial daqui a uma hora. Já a seguir, Somber, Homewrecker.
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0: Vamos lá então,
1: vamos
0: 40 minutos de música seguida, a começar com Somber Homewrecker, ele que vai estar no Nosa Live na edição do próximo ano.
1: No dia 10 de julho, e a Adele também podia vir. Fica
0: Olha,
1: aqui a nossa manifestação.
0: Bem. Só lhe ficava bem.

0: Voz do Brasil, Luís Trigacheiro na Rádio Comercial. Recebemos aqui uma mensagem da Ângela Renato a dizer que a maior rádio de Portugal precisa assinalar o dia da maior da música.
1: E eu
0: dia
1: concordo.
0: De Rosalía.
1: Rosalía, feliz cumpleaños.
0: Feliz cumpleaños.
1: Não é assim?
0: Eu acho que sim.
1: Feliz cumple.
0: Parabéns.
1: Parabéns.
0: Ela também sabe português.
1: Pouquinho, faz hoje. Mas sabe.
0: Faz os 33 anos, Rosalía La Perla, para lhe darmos os parabéns aqui na Rádio Comercial.
1: Eu espero que ela esteja a ouvir.
0: Claro que está.
1: Rosalía, tão querida.

0: Justin Bieber na Rádio Comercial. Não sei se sabia disto, mas agora temos um programa ao sábado à noite.
1: Um programa do rock.
0: Só do rock.
1: Yeah!
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1: Por acaso, Renata, acho que nunca te perguntei se tens uma banda rock favorita.
2: Linkin Park.
1: Ok.
2: São rock.
1: São.
2: São rock.
1: Está certo.
2: Gostei. Eu cheio de medo. Acho que Linkin Park.
1: Não, acho que passaste no teste.
2: Boa.
1: A seguir, Passenger aqui na Rádio Comercial. It was gonna be you.
2: Bom dia.
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0: Que música linda.
1: Oh.
0: It Was Gonna Be You, e esta foi dedicada à Filipa Galrão. Não vou dar os parabéns.
1: Para mim.
0: Não vou dar os parabéns.
1: Obrigada.
0: Mas amanhã Filipa Galrão faz anos, por isso amanhã já sabe, tem que enviar mensagens à Filipa Galrão no Instagram, que ela gosta.
1: Prometo tentar responder
0: a todas.
1: Tentar.
0: Pronto, não te vou. É que eu vou acabar sempre para o... Não posso dizer, porque senão dá azar.
1: Não diz.
0: Pedro Andrade já a seguir aqui na Rádio Comercial a partir da 1 da tarde. 30 Seconds to Mars já a seguir. Estamos juntos cá outra vez na segunda-feira.
1: Bom fim de semana, beijinhos.
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0: 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Antes, muito, muito mais da melhor música sempre, é já daqui a pouco.
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0: Mas antes da melhor música, sempre vamos ao essencial da informação. Já cá está a Ana Lucas. Olá, Ana, boa tarde.
5: Boa tarde. Termina daqui a poucos minutos, à 1 da tarde, em Coimbra, a marcha lenta do setor da terraplanagem. Desde as 7h30, centenas de caminhões passaram por 3 autoestradas. Estão agora a chegar a Coimbra Sul. Reivindicam apoios e querem ser inseridos no regime de gasóleo profissional. O ministro das Infraestruturas já confirmou que os promotores do protesto vão ser recebidos pelo governo na segunda-feira. Miguel Pinto Luz garante que tem consciência das dificuldades que atravessam.
6: Tive a oportunidade de falar ontem com um dos organizadores desta manifestação e na próxima segunda-feira, às 11 da manhã, terei a oportunidade de falar com todos. O governo continua em diálogo e quer encontrar essas soluções. Deixe-me dizer de uma forma muito clara, o governo tem consciência das dificuldades e estará cá para ajudar as empresas, também os trabalhadores, a ultrapassarem estas dificuldades.
5: A marcha lenta teve cerca de 500 caminhões. O Futebol Clube do Porto vai ter de pagar 27 mil euros de multas na sequência de incidentes no clássico de domingo com o Benfica para a Primeira Liga. As multas dizem respeito a cânticos insultuosos, arremessos de objetos na direção do banco do Benfica e uso de artefactos pirotécnicos. A maior multa aplicada pelo Conselho de Disciplina foi de 10.200 euros pelo arremesso de um pedaço de pão duro ao treinador adjunto do Benfica, que viria a ser expulso. O Benfica também foi multado em 9.560 euros devido à utilização de engenhos pirotécnicos por parte dos adeptos. O triatleta Filipe Marques conquistou hoje a medalha de bronze na classe adaptada de PTS5 nos Mundiais em Pontevedra. O atleta português cumpriu os 750 metros de natação, 20 km de ciclismo e 5 de corrida, distância sprint, em pouco mais de uma hora. Ficou apenas a 20 segundos do norte-americano Chris Hammer. A seleção nacional de sub-21 pode garantir hoje o apuramento para o Europeu de Futebol. Portugal tem o apuramento à distância de 4 pontos. O jogo na Bulgária começa às 4h30 da tarde.
0: Não te queria interromper, mas achava que ias terminar.
5: Eu é que me estendi,
0: tudo...
5: não é?
0: Não, não, está tudo bem, Ana. Até já, beijinhos. Ah, e agora voltamos à melhor música sempre. Seja muito bem-vindo à Rádio Comercial. Boa sexta-feira, fim de semana à porta. E agora no rádio, o Luís Capaldi. Vamos a isto. É para ouvir em casa.

chama-se Danny California. Cá estão os Red Hot Chili Peppers pela Rádio Comercial. Boa sexta-feira, que é um dia também muito feliz esta sexta-feira. Sabe para quem? Para os fãs da Taylor Swift, ela que lançou hoje 4 músicas novas, fazem parte do novo trabalho. Quer dizer, da nova versão do álbum lançado ano passado, The Life of a Showgirl, este que se chama Encore, o single desta nova leva de músicas, chama-se Patient Zero. E claro que eu tenho aqui uma pequena amostra para si desta Patient Zero, a música nova da Taylor Swift. Regresso Taylor Swift às músicas nesta sexta-feira, dia 25 de setembro. O novo trabalho, o Encore, também já saiu. Este é o single, chama-se Patient Zero. Lá está ela. Entretanto, depois de música fresca, esta também já conhece muito bem, Taylor Swift, agora com esta The Fates of Ophelia. Boa tarde, 1:13, bom trabalho, boa viagem, bom almoço. Esta é a Rádio Comercial, é a melhor música sempre, já sabe, venha daí.

0: Cá está Callum Scott pela Rádio Comercial, Dancing on My Own. A melhor música, os melhores podcasts e para si também, claro, com a sua rádio, os melhores espetáculos.
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0: E a seguir na Rádio Comercial trago-lhe os Imagine Dragons.
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0: Esta é uma Imagine Dragons pela Rádio Comercial. Muito boa tarde, estamos a 14 minutos para as duas. A seguir, olha, de seguir trago-lhe um rapaz que, quando começou na música, há uns anos, fez parte de uma banda inspirada no chamado hair metal dos anos 80, do género dos Motley Crue e dos Whitesnake, só para perceber do que é que eu estou a falar. Agora, os ritmos são outros. É o Teddy Swims que toca então já depois disto.
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0: os dois. E na verdade em estúdio somos só dois. Eu e Ana Lucas, mais ligados aqui na Rádio Comercial. Somos muitos. E obrigado por estar connosco todos os dias. A seguir, toca Ed Sheeran, mas para já vamos ao essencial da informação com Ana Lucas. Ana, boa tarde.
1: Boa tarde. Um surto de gripe A fez ao todo 4 mortos num lar de idosos no concelho de Estremoz, distrito de Évora. Depois de ontem terem sido confirmadas 2 mortes, a Unidade Local de Saúde do Alentejo Central avança em comunicado que morreram mais 2 idosos. O setor da terraplanagem vai ser recebido pelo Governo na próxima segunda-feira. O Governo convocou a reunião depois da marcha lenta desta manhã. Mais de 400 caminhões foram de Lourdelo a Coimbra em marcha lenta. Reivindicam apoios devido ao aumento do preço dos combustíveis e querem ser inseridos no regime de gasóleo profissional. Mais de 60 representantes indígenas de África, Ásia, América do Norte e América Latina denunciaram hoje no Quênia aquilo a que chamam colonialismo verde no primeiro encontro indígena global para descolonizar a conservação. Denunciaram que os seus territórios são transformados sem o seu consentimento em parques nacionais, reservas ou projetos ligados a créditos de carbono e biodiversidade e exigem, por isso, a devolução das terras. Hoje é a Noite Europeia da Ciência e por todo o país os museus estão abertos ao público fora de horas. Ivone Fachada, diretora da Ciência Viva, conta o que esperar.
2: Uma noite muito especial, celebrada por toda a Europa e em Portugal também já é celebrada desde 2005. E Portugal tem-se vindo a associar e cada vez mais a alargar o espectro de cidades e vilas, tanto no litoral como no interior, que celebram esta noite, que no fundo é convidar o público a conhecer quem faz investigação, a conversar com os cientistas, a experimentar a ciência. E este ano aqui no pavilhão temos o tema Pontos de Conhecimento, mas de qualquer forma não queremos apenas limitar a divulgação a estes 3 locais, que são Porto, Oeiras e Lisboa, mas sim também referir que existem muitos outros locais. No fundo é uma noite para aproximar investigadores de cidadãos.
1: É hoje a Noite Europeia da Ciência.
0: Até já, Ana.
1: Até já.
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0: 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Entretanto, na comercial, cá está Ed Sheeran. Boa tarde.

Almost Monday aqui pela Rádio Comercial. Na verdade, almost fim de semana. O primeiro de outono, eu sei que pode parecer, mas ele já chegou oficialmente. Por falar em outono, 40% das pessoas diz que a época mais romântica do ano é esta, é o outono. Isto porquê? Por causa das séries, das tardes no sofá, ver filmes e séries, das mantas no sofá, dos cafunés debaixo das mantas do sofá. Portanto, olha, realmente só boas desculpas para ficar bem agarrado ao seu, à sua, não sei, chuchuzinho, chuchuzinha. A alcunha fica para si. Por enquanto, os Napa.

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0: Cá está Eminem na Rádio Comercial. Boa tarde, boa sexta-feira, bom fim de semana. Já passa das duas, portanto, estamos autorizados a remexer aqui no calendário.
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0: E foi neste dia, 25 de setembro de 1990, que a vida de Dave Grohl, olha, mudou para sempre, até porque fez o casting, foi ao casting para ser baterista dos Nirvana. Correu tão bem que foi contratado no mesmo dia. Um ano depois gravam o álbum Nevermind, trabalho histórico, muda a vida da banda, de todos os elementos da banda e também de uma geração, aliás, de várias gerações que até hoje vivem e ouvem este disco como se fosse a primeira vez. Entretanto, saltamos até 2022... que neste 25 de setembro, há 4 anos, Harry Styles tinha todos os motivos para estar muito feliz. E porquê? Porque o filme Don't You Worry Darling, no qual era protagonista, era o mais visto nos cinemas e a música As It Was estava no número 1 da tabela de vendas norte-americana. Mas agora, se não se importa, voltamos outra vez atrás no tempo e vamos a 1976. Ei, que grande, grande música. Até porque foi neste dia que começou a história dos U2. Foi quando se encontraram pela primeira vez, os quatro no mesmo espaço, neste caso, na cozinha do baterista, do Larry Mullen Jr. Entretanto, já passaram 50 anos, deram muita música ao mundo, marcaram outras tantas gerações. E nós, aqui na Rádio Comercial, também vamos celebrar esses 50 anos, mas já lhe conto tudo. Para já, play it again, Pedro. Cá estão os U2, Beautiful Day.

0: Cá estão os YouTube na Rádio Comercial, que estão a celebrar 50 anos de carreira e por isso na próxima semana, de segunda a sexta, entre as 10 e as 11 da noite, nós também vamos estar aqui na sua Rádio Comercial a recordar a história incrível dos YouTube. São 5 noites imperdíveis que vai poder acompanhar a partir de segunda com o nosso Vasco Palmeirinho. Entretanto, João Céu e Tiago Nogueira, cá estão eles. É mais da melhor música sempre, em casa, no carro, em todo lado. São 2h27. Boa tarde, boa sexta-feira, bom fim de semana, já lhe posso dizer.
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1: Em bom português, cá estão João Só e Tiago Nogueira, na Comercial. Boa tarde.
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1: E nunca está sozinho. Venha daí. Estamos juntos até às 4. Boa sexta-feira, bom fim de semana, que aqui na sua Rádio Comercial o fim de semana vai ser muito especial. Prepare o coração porque o seu sábado vai começar assim.
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2: 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A seguir, toca Miles Smith, são 2:30.
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0: Cá está a Mal Smith na Rádio Comercial e a seguir trago-lhe uma super recordação. Estão a chegar os Lifehouse, You and Me, sendo certo que You and Me, estamos juntos até às 4 com a melhor música sempre. Bom fim de semana.
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0: Assim é o amor.
1: Pois é, assim é o amor. E assim com Pablo Alborán, seguimos já daqui a pouco na Rádio Comercial. Mas por enquanto seguimos para o essencial da informação. Já cá está Ana Lucas. Ana, boa tarde.
2: Boa tarde. O Ministro da Educação acusa a FENPROF de ter feito tudo para que o processo de correção dos exames nacionais corresse mal. Fernando Alexandre diz que a Federação Nacional de Professores está incomodada com o pagamento aos professores classificadores. O Ministro falava à margem de uma visita a uma escola em Guimarães, depois da FENPROF ter solicitado a intervenção da provedora da Justiça sobre valores pagos àqueles docentes. Os empresários do setor da terraplanagem estão satisfeitos com a reação do governo ao protesto de hoje. Centenas de camionistas causaram transtorno ao trânsito entre Lordelo e Coimbra. O porta-voz Miguel Machado Mendes fala de um balanço positivo.
3: O balanço é muito positivo. Nós tivemos a participação de 117 empresas, mais 450 veículos pesados. Hoje foi o dia em que demos voz, expressamos realmente o nosso direito à indignação. O próximo passo será certamente participar de maneira responsável e construtiva na reunião a realizar na próxima segunda-feira de manhã com o Sr. Ministro das Infraestruturas e da Habitação. A partir daí, esperar que o Governo emenda a mão.
2: Os empresários de terraplanagem querem estar abrangidos nos apoios do Governo ao gasóleo profissional. Vão então reunir com o Governo na próxima segunda-feira. Um surto de gripe A fez ao todo 4 mortos num lar de idosos no concelho de Estremoz, distrito de Évora. Depois de ontem terem sido confirmadas 2 mortes, a Unidade Local de Saúde do Alentejo Central avança agora em comunicado que morreram mais 2 idosos. A tempestade tropical Gonzalo está a afetar Santa Maria, a principal zona turística da Ilha do Sal, em Cabo Verde. A chuva forte, as rajadas de vento provocaram a queda de árvores, cortes de energia e a subida do nível do mar, que está também a provocar inundações urbanas.
1: Obrigado, Ana, e bom fim de semana.
2: Bom fim de semana.
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4: 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Muito boa tarde, boa sexta-feira. E é a história, já lhe posso dizer, bom fim de semana. Está quase, quase. Eu sou Pedro Andrade e estou consigo até às 4, com mais da melhor música sempre para já. Estava prometido e, portanto, começamos com o nosso hermano Pablo Alborán.

0: esta Chão de Mendes na Rádio Comercial. 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

0: Diamonds, cá está a Rihanna na Rádio Comercial, mas agora a conversa é outra. Esqueço os Diamonds, os diamantes. O que interessa é um cartão muito especial, com 40 mil euros. Estou a falar do Show Me The Money.
1: 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Dois toques.
2: Show Me The Money.
3: Saiu a primeira! Parabéns! Como é que se chama?
2: Bruno.
3: Bruno, onde é que me está a ouvir?
2: Bem,
3: e está a trabalhar ou está em casa?
2: Estou em casa.
3: Bruno, hoje não faz mais nada. Hoje é só festejar. Bruno, acabou de ganhar 40 mil euros.
2: Obrigado.
3: Consegue falar ou está muito difícil, Bruno?
2: Não, consigo falar.
3: Está feliz?
2: Muito.
3: Mostre-me que está muito feliz.
2: Estou muito feliz.
3: Oh, Bruno, quantas vezes é que participa ao longo da semana?
2: Umas 10.
3: Sei que tem muitos sonhos, muita coisa para concretizar. O que é que vai fazer com estes 40 mil euros?
2: Neste momento eu precisava de comprar um quarto para isso.
3: Bem, vai dar um jeitão.
2: Muito.
3: Quem vai ser a primeira pessoa a saber que ganhou o Show Me The Money?
2: Vai ser a minha namorada.
3: Como é que lhe vai dizer?
2: Olha, vamos comprar um quarto. Graças ao Show Me The Money.
3: Isso
2: já muda a vida.
3: 40 mil euros.
2: Obrigado.
3: Que venha ao carro azul.
2: Show me the money.
0: Portanto, muitos parabéns ao Bruno de Baião. 40 mil euros em cartão que se vão transformar muito rapidamente, então, em muitos quilómetros. 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Participe, boa sorte. E a seguir na Comercial, já se faz tarde, com Joana Azevedo e Diogo Beja. Eu sou Pedro Andrade e volto na segunda, a partir da 1 da tarde. Para o final, trago-lhe a Taylor Swift. Até já a seguir, bom fim de semana.
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0: Fernandes, boa tarde.
1: Boa tarde. Para a semana, os preços dos combustíveis deverão baixar, antevê a Associação Nacional de Revendedores de Combustíveis. A ANEREC prevê uma descida de 5 cêntimos no gasóleo e 2 na gasolina, valores a contar com a diferença de ISP, que deverá ser aprovada pelo Governo. O Ministro da Educação acusa a FENPROF de ter feito tudo para que o processo de correção dos exames nacionais corresse mal. Fernando Alexandre diz que a Federação Nacional de Professores está incomodada com o pagamento aos professores classificadores. O ministro falava à margem de uma visita a uma escola em Guimarães, depois da FENPROF ter solicitado a intervenção da provedora de justiça sobre valores pagos àqueles docentes. O Procurador-Geral da República garante que não há qualquer tipo de mal-estar entre Ministério Público e Polícia Judiciária, isto depois de terem sido feitas buscas do Diretor Nacional da PJ na passada quarta-feira. Amadeu Guerra fala de uma situação normal num Estado democrático. O Diretor Nacional da Polícia Judiciária, Carlos Cabreiro, está a ser investigado por alegadas escutas ilegais feitas na investigação ao hacker Rui Pinto. A Seleção Nacional de Sub-21 pode garantir hoje o apuramento para o Europeu de Futebol, uma competição que Portugal já ganhou por 2 vezes e foi finalista vencido por outras 2 nos últimos anos, Paulo Rico.
2: A 3 jogos do final da qualificação, Portugal tem um apuramento à distância de 4 pontos. O check-in para a fase final na Albânia e na Sérvia pode ser garantido já hoje, em caso de vitória sobre a Bulgária, desde que a Chequia não vença. Se não, terá ainda mais 2 match points para a semana em casa com Gibraltar e dia 6 em outubro em casa com a Chequia. Com 6 vitórias em 7 jogos, sem qualquer golo sofrido até agora, é uma questão de tempo para Portugal garantir a passagem para uma competição onde chegou aos quartos de final nas últimas 2 edições e foi finalista derrotado em 2015 e 2021.
1: Jogo na Bulgária às 4:30.
0: Obrigada, Sandra. Faltam 3 minutos para as 4.
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0: E a Nicolas Best está de saída do Benfica. O jogador vai para os alemães do Friburgo.
8: Se Joana quer comentar...
9: Parece que sim.
8: É pena porque...
9: Porque é sempre uma pena quando as
8: pessoas
9: Perder pessoas, não é? Sim, não tenho jeito para despedidas.
8: Pois é,
9: portanto, vamos
8: ficar. Olha, vamos... É, sim.
0: Mas era um bom jogador.
9: Um bom homem era, de certeza.
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0: Falta muito este comentário humano, não é? No futebol. Se era bom homem, se não é bom homem. Bem-vindo à Rádio Comercial. Bom fim de semana. Já estamos a caminho de sábado, hoje só comigo, Joana Azevedo, até às 7. Mas com a melhor música sempre, Tame Impala agora na comercial.

abraçar alguém ou não, mas parece que é quase obrigatório. Ajuda a relaxar o cérebro, a reduzir o stress e a adormecer mais depressa. O problema são as pessoas que dormem sozinhas, não é? O que é que fazem? Se tiver um vizinho ou uma vizinha simpática.

0: Inês Damásio na Rádio Comercial, como antes, neste final de semana e praticamente final de setembro. Passou rápido, não é? O que é que achamos de setembro? Muito rápido. Vamos ver se o trânsito está assim tão rápido. 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Boa tarde, Cláudia. Ah, não temos Cláudia, pois certamente está do outro lado, ainda a dar as notícias. Cláudia, sim, vai a todo lado. Então fazemos assim, vamos primeiro saber do tempo. Numa oferta ao Moda Jaeco para amanhã, vento forte no litoral centro e máximas a subirem no litoral norte e centro e a descerem no Algarve. Máximas para amanhã, 22 graus em Aveiro, 24 em Viana do Castelo e no Porto, 29 em Bragança, Braga, Guarda e Leiria, 30 em Vila Real, Viseu e Coimbra, 32 em Porto Alegre e Lisboa, 33 em Setúbal e Faro, 34 para Castelo Branco e Santarém, 35 em Évora e 35 em Beja e 37 em Évora, assim é que é. 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Curiosamente, é já amanhã. Cláudia Macedo, estás por aí? Ainda não? Então já cá voltamos.
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0: Antes mesmo dos Coldplay, vamos fazer a primeira ronda pelo trânsito, agora sim, numa oferta Midas. Cláudia Macedo, boa tarde, diz coisas.
33: Olá Joana, boa tarde. Está com a fila nesta altura a 25 de Abril a partir da zona de Campo Lida, que do Tino acesso da A5 na Cruz das Oliveiras, também com intensidade o IC19 em Piramanique e da Amadora até Queluz, a segunda circular das Torres para as Calvanas e do Relógio em direção ao Campo Grande, fila no final dos túneis de Benfica na Cril em direção à Pontinha e à saída para o Olival Basto e também entre Camarate e Sacavém em direção à Ponte Vasco da Gama e à Autoestrada do Norte, que tem abrandamento na parte final, na chegada ao viaduto do Trancão. Nos acessos à cidade do Porto já se para o nó de Coimbrões, pela A44 e também pela Autoestrada do Norte, a VCI mais preenchida entre o Mercado Abastecedor e o nó da A3 e da Rábida em direção à Boa Vista, dois sentidos da Avenida EP com paragens e o final da A3 também já na chegada à Circunvalação e à Via de Cintura Interna.
0: Obrigada, Cláudia. Até já. 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Agora sim, os Coldplay, boa tarde. Bom fim de semana.

0: seguir, Olivia Rodrigo na Comercial.
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8: A segundos das 5, vamos às notícias na Rádio Comercial com a Sandra Braga Fernandes. Boa tarde.
9: Boa tarde. Depois de 8 semanas de aumentos, na próxima os preços dos combustíveis deverão baixar. A Associação Nacional de Revendedores de Combustíveis antevê uma descida de 5 cêntimos no gasóleo e 2 na gasolina, valor já a contar com o desconto do ISP que deverá ser aprovado pelo Governo. António José Seguro diz estar muito preocupado com o efeito do aumento do preço dos combustíveis nas famílias e nas empresas. O Presidente da República diz que, mais do que medidas do Governo português, é preciso uma resposta da União Europeia.
10: Os governos, designadamente também a União Europeia, têm que olhar para esta situação como uma situação excepcional e proteger os setores que estão mais vulneráveis, quer as famílias, quer as empresas. Este é o momento de podermos e termos de agir. O Governo já anunciou um conjunto de medidas, tanto quanto sei, está a estudar outras medidas, mas esta questão é uma questão que ultrapassa ao nosso país. Tem uma dimensão global e, neste caso, tem uma dimensão europeia e todos nós devemos olhar para esta situação como uma situação especial para diminuir o sofrimento e as dificuldades por que passam famílias e empresas.
9: Seguro à margem de um evento em Cascais. O Ministro da Educação acusa a FENPROF de ter feito tudo para que o processo de correção dos exames nacionais corresse mal. Fernando Alexandre falava à margem de uma visita a uma escola em Guimarães, depois da FENPROF ter solicitado a intervenção da Provedora de Justiça sobre valores pagos àqueles docentes. O Procurador-Geral da República garante que não há qualquer tipo de mal-estar entre Ministério Público e Polícia Judiciária, isto depois de terem sido realizadas buscas do Diretor Nacional da PJ esta semana. Amadeu Guerra fala de uma situação normal num Estado democrático. O Diretor Nacional da Polícia Judiciária, Carlos Cabreiro, está a ser investigado por alegadas escutas ilegais na investigação ao hacker Rui Pinto.
8: Obrigada, Sandra. Agora espreitamos o trânsito na Comercial numa oferta Midas. Trânsito lento para a Ponte 25 de Abril, desde Campo Lido, acesso à 5 desde Monsanto para Cascais. Há abrandamento entre Carnachide e o Estádio, lento no IC19 entre Alfragide e Queluz, nos dois sentidos da segunda circular entre as Torres de Lisboa, e o relógio abrandamento na Cril, na Pontinha para o Olival Basto, no Porto paragens nos dois sentidos, a Avenida AEP entre a A4 e a VCI, e na VCI fila do mercado até às Antas e entre a Rábida e a Boa Vista. 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Agora vamos ao tempo para amanhã numa oferta ao Moda Jaeco. E o tempo traz-nos céu nublado em todo o país, vento forte, máximas a subirem no litoral norte e centro e a descerem no Algarve. Máximas então para amanhã: 22 graus em Aveiro, 24 em Viana do Castelo e Porto, 29 em Bragança, Braga, Guarda e Leiria, 30 em Vila Real, Viseu e Coimbra, 32 em Porto Alegre e Lisboa, Setúbal e Faro 33, 34 para Castelo Branco e Santarém, 35 em Beja e 37 em Évora. 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

0: silêncio.
1: O regresso a casa de sexta-feira é diferente. É assim como a voz da Maro, meio aveludado, não é? Sabe melhor. Tenho aqui dicas de como ser fit sem ir ao ginásio. Ainda são 16% das pessoas que dizem que estão à procura de novas formas grátis de continuarem ativos. Tenho aqui uma lista, não se preocupe. Carregar sacos de compras, lavar o carro, jardinagem,

levantar peso, já faz braço bonito. Por isso, este fim de semana, o que é que eu vou fazer? Vou levantar gatos lá em casa. Vai ser o meu exercício físico. Também dispenso ginásios. 5:20 na Rádio Comercial.

0: Bárbara Bandeira trouxe o Manel à Rádio Comercial. Neste caso não foi o Manel, foi o Bruno Cardoso de Baião. Foi o grande vencedor do Show in the Money e levou para casa 40 mil euros.
1: Um toque. Dois toques.
2: Show in the Money.
0: Saiu a primeira! Parabéns! Como é que se chama?
2: Bruno.
0: Bruno, onde é que me está a ouvir?
2: Baião.
0: E está a trabalhar ou está em casa?
2: Estou em casa.
0: Bruno, hoje não faz mais nada. Hoje é só festejar. Bruno, acabou de ganhar 40 mil euros.
2: Obrigado.
0: Consegue falar ou está muito difícil, Bruno?
2: Não, consigo falar.
0: Está feliz?
2: Muito.
0: Mostre-me que está muito feliz.
2: Estou muito feliz.
0: Oh, Bruno, quantas vezes é que participou ao longo da semana?
2: Umas 10.
0: Sei que tem muitos sonhos, muita coisa para concretizar. O que é que vai fazer com estes 40 mil euros?
2: Neste momento eu precisava de comprar um quadro para isso.
0: Bem, vai dar um jeitão.
2: Muito.
0: Quem vai ser a primeira pessoa a saber que ganhou o Show Me the Money?
2: Vai ser a minha namorada.
0: Como é que lhe vai dizer?
2: Olha, vamos comprar um quadro. Graças ao Show Me the Money. Isso já muda a vida.
0: 40 mil euros.
2: Obrigado.
0: Que venha ao carro azul.
2: Show me the money.
0: É isso, na próxima sexta-feira há 30 mil euros para ganhar e para participar é só enviar uma mensagem com a palavra vencer para o número 68900. O custo da participação é de 1,5€ mais IVA. A seguir, o trânsito.
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0: 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Boa tarde.
23: Olá, Joana. Boa tarde. Há acidente na via de cintura interna do lado do Freixo, em Bonjóia. O trânsito está acumulado a partir de 20, Oliveira do Douro, em direção ao acidente. Na A44 há também acidente na chegada ao centro de Gaia e à saída da Ponte do Freixo para a A44 há igualmente fila. Na via de cintura interna e mais à frente há agora maiores abrandamentos a partir da Via Norte em direção à Rábida, no sentido inverso entre Canidele e As Antas, nos dois sentidos da Avenida AEP, e paragens também na Via Norte e na A3 em direção ao Porto, entre a A4 e a circunvalação para a VCI. Em Lisboa, na 25 de Abril, a fila em Campolide, acesso da A5 a partir de Caselas, para Cascais entre Caselas e o Estádio, a Marginal com abrandamentos de Algés para o Alto da Boa Viagem, chegada à Pinamanique e de Alfragide para Queluz no IC19, entre o Norte de Pinamanique e as saídas para o Olival Basto na Cril, o Eixo Norte-Sul para Norte, com um bocadinho mais de trânsito agora entre Sete Rios e Telheiras, a segunda a circular Relógio, Campo Grande e das Torres para as Calvanas, e fila também do lado norte da Cril entre Camarate e o Nod de Sacavém.
0: Obrigada, Cláudia. Até já. 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Agora aqui e no NASA Live 2027, 10 de julho, Summer Home Wrecker. Bom regresso a casa, bom fim de semana com a Rádio Comercial. São 5h41.

Já estou ansiosa de o ver no Nasa Live do próximo ano. Falta pouco. O tempo também que me passa a correr, não é? No instante estamos lá. Agora vamos ao Eu É Que Sei na Rádio Comercial com os meninos do Colégio Helen Keller em Lisboa. Perguntas da Tecas, edição do Mário Rui. E a pergunta é: quantos amigos se pode ter?

0: Infinitos mais além.
1: Há vários tipos. Pode ser no futebol, pode ser na praia, ou podemos só encontrar e de perguntar o nome e dizer, já quer ser meu amigo?
2: Enfim, isso.
1: Dizer, sim, sim.
3: Podemos ter muitos, porque cada vez que nós vamos fazendo amigos, vamos estar sempre a brincar com eles.
2: Então, como é que se fazem amigos?
3: Imagina que alguém entra numa escola nova e nós estamos nessa escola. Se a pessoa que entrou na escola deitar os seus tojos cair ao chão, nós podemos apanhar e ela pode se tornar nosso amigo.
2: Tu fazes amigas, conta-me.
4: Dizem que elas querem ser amigas.
2: Ah, perguntar. Como é que tu te chamas?
4: Maria.
2: Eu sou a Tecas, queres ser minha amiga?
4: Sim.
2: Ah, é só assim?
4: Sim.
2: Então agora já somos amigas?
4: Sim.
2: Então e agora o que é que fazemos? Brincamos?
4: Sim.
2: Ah, ok. Se eu nunca mais estiver contigo, só brincar hoje?
4: Tenho o meu telefone.
2: Então trocamos números de telefone e assim já podemos continuar a ser amigas, é isso?
4: Sim.
2: Ah, ok, está bem, pronto.
3: Nós continuamos a ser amigas porque as amigas têm sempre uma amizade dentro de si. Então essa amizade nunca sai de dentro da pessoa.
2: Ah, então a partir do momento em que eu pergunto se a Maria quer ser minha amiga ou se vocês querem ser minhas amigas, somos amigas para sempre?
4: Sim, sim. E nós também podemos dar uma pulseira da amizade.
2: Olha que fixe, já ganhei mais 4 amigas. E vocês ganharam mais uma.
4: Eu tenho 1000 amigas.
2: Tu tens 1000 amigas? Bem, que trabalhar a tomar conta dessas amigas todas.
5: 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A Sara Correia também cá está. Quero é viver. Bom fim de semana.

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0: Faltam 2 minutos para as 6. Notícias na Rádio Comercial com a Sandra Braga Fernandes. Boa tarde.
1: Boa tarde. O Presidente da República diz estar muito preocupado com o efeito do aumento do preço dos combustíveis nas famílias e nas empresas. António José Seguro diz que, mais que medidas do Governo português, é preciso uma resposta da União Europeia.
2: Os governos, e designadamente também a União Europeia, têm que olhar para esta situação como uma situação excepcional e proteger os setores que estão mais vulneráveis, quer as famílias, quer as empresas. Este é o momento de podermos e termos de agir. O Governo já anunciou um conjunto de medidas, tanto quanto sei, está a estudar outras medidas, mas esta questão é uma questão que ultrapassa o nosso país. Tem uma dimensão global e, neste caso, tem uma dimensão europeia, e todos nós devemos olhar para esta situação como uma situação especial para diminuir o sofrimento e as dificuldades por que passam famílias e empresas.
1: Depois de 8 semanas de aumentos, na próxima os preços dos combustíveis deverão baixar. A Associação Nacional de Revendedores de Combustíveis antevê uma descida de 5 cêntimos no gasóleo, 2 na gasolina, valor já a contar com o desconto do ISP, que deverá ser aprovado pelo Governo. O Ministro da Administração Interna está tranquilo, a resposta à Comissão Parlamentar de Inquérito proposta pelo Chega, à sua atuação enquanto Diretor Nacional da PJ. Luís Neves está convicto de que o seu trabalho enquanto diretor da Polícia Judiciária não é posto em causa.
3: Os meus mandatos são um legado da minha equipa, da equipa que liderei, só para dizer, e por aqui me fico, porque depois falaremos mais. No dia que eu assumi funções, a Polícia Judiciária tinha 968 inspectores com uma média de idade de 50 anos, não tinha meios, e depois, passados estes anos, é um corpo forte a apoiar e soltar toda a atividade do Ministério Público.
1: Questionado sobre as negociações com a PSP e a GNR, o ministro diz que continua a trabalhar nas propostas. A Seleção Nacional de Sub-21 vence por 1-0 a Bulgária, partida que pode dar o apuramento para o europeu da categoria.
0: Força. Obrigada, Sandra. Agora vamos acompanhar o trânsito numa oferta Midas. E já começa a complicar. Fila na Ponte 25 de Abril, a partir de Campo Lido, acesso à A5 desde Caselas, na A5 para Cascais. Há abrandamentos entre Monsanto e o Estádio. Fila na Cril, entre a Pontinha e o Olival Basto, e no IC19, entre Pinamanique e Amadora. Paragens na segunda circular entre as Torres de Lisboa e o Radar, sentido contrário entre o Relógio e o Campo Grande. No Porto, trânsito lento na VCI, entre o Freixo e as Antas, e depois entre a Perlada e a Ponte, sentido a Rábida Freixo, abrandamento entre Francos e as Antas. Na Avenida AEP, há demora nos dois sentidos e no final da A3 para a VCI. 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Quanto ao fim de semana, o tempo vai ajudar, vai estar sol, mas há mais para dizer numa oferta ao Moda Já Eco.

0: descer no Algarve. Máximas para amanhã, 22 graus em Aveiro, 24 em Viana do Castelo e no Porto, 29 em Bragança, Braga, Guarda e Leiria, 30 em Vila Real, Viseu e Coimbra, 32 em Porto Alegre e Lisboa, 33 em Setúbal e Faro, 34 para Castelo Branco e Santarém, Beja 35, Évora 37. 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

0: Pode faltar o Diogo Beja ao Já Se Faz Tarde, mas nunca a adivinha. Aqui está ela. 33% das pessoas fariam uma coisa em troca de pizza ilimitada e grátis. O quê? Atenção, vou ajudar. Estamos aqui as duas, Mariana, ninguém nos ouve.
1: Claro que não.
0: Portanto, eu vou dar uma ajuda.
1: Sim, diz tudo.
0: Que
1: diz.
0: Eu não vou dizer tudo.
1: Quase tudo.
0: Que é uma coisa ao corpo delas. As pessoas fariam alguma coisa ao corpo. 33% em troca de pizza ilimitada.
1: Arrancavam a unha do mindinho.
0: Ai,
1: é difícil, mas por pizza para sempre?
0: Ai, não fazia isso.
1: Não arrancava, mas o mindinho. Há pessoas que têm uma unha do mindinho muito pequena.
0: Se calhar não gosto demasiado
1: de pizza.
0: Não gosto assim tanto. Gosto, mas não gosto assim tanto.
1: Ou tatuava uma pizza nas costas. Uma familiar.
0: Gigante.
1: Sim, uma enorme. Podia ser também. Eu não estou a dizer que faria. Estou a pensar.
0: Pois.
1: Mas o quê?
0: Há muita coisa que se pode fazer. Vou dando o WhatsApp da Rádio Comercial 910033759. Venham daí essas respostas. 33% das pessoas faria uma coisa ao corpo.
1: Eu só imagino coisas macabras, sabes? Tipo arrancar o braço. Ou espetar um lápis no olho. Eu só estou a pensar nisto. É por aqui, Joana, é este o caminho.
0: Vamos pensar assim.
1: Ah, não é este
0: é
1: o caminho.
0: É capaz de doer um bocado, mas não.
1: Não é isto, ok.
0: Não amputa ninguém.
1: Não é um filme de terror que eu tenho na minha
0: não
1: cabeça.
0: É um filme, não.
1: Ok.
0: É capaz de doer um bocadinho, mas não é assim tão grave.
1: Ok.
0: Também não é para mutilar nada.
1: Ok. Ok. Está bem. Vou pensar então.
0: Então vamos pensar todos em conjunto. Eu não vou pensar, que eu já sei.

0: delas. E, entretanto, chegaram imensas mensagens. 90% delas dizem tatuagens. É o que as pessoas mais andam a dizer. Já vamos ouvir algumas mensagens. O que é que te parece, Mariana?
1: Eu não queria nada dizer tatuagem.
0: Não querias?
1: Não queria, porque sinto que não é. Mas se eu não disser e for, vamos chatear.
0: Pois vais, pois
1: só
0: vais.
1: Que eu não tenho mais. Tudo o resto, eu vou para o lado mais sinistro. Eu só estou a pensar em arrancar um dedo.
0: Eu sei, é o que diz aqui a nossa ouvinte Elsa.
2: Bom, então em relação à adivinha de hoje, não faz por menos, é arrancar unhas, furar olhos.
1: Pois.
2: Deus do céu, nem quer saber o que é que se passa lá em casa, mas pronto.
0: É a Tarantina.
1: Que horror.
2: Que a resposta
0: sangue
2: é arrancar o cabelo.
1: Pois.
2: Como não implicador, penso que talvez seja por aí. Beijinhos, Elsa do Seixal.
0: Beijinhos, Elsa. É uma das hipóteses, rapar o cabelo. Também houve mais gente a dizer.
3: Olá, Joana, eu acho que hoje a resposta para a adivinha é arrancar um dente. Beijinhos.
1: Eu acho que esta é uma boa resposta.
0: Arrancar um dente?
1: É boa resposta.
0: É.
1: Se for um dente lá atrás, ninguém vê.
0: É verdade. Ninguém vê.
1: Por pizza grátis, se calhar até aí. Eu aqui a ter ideias.
0: Quando se dizia, o dentista faz
1: Joana,
0: isso no instante.
1: Estou a suar já.
4: Meninas, a resposta à adivinha de hoje é fazer uma tatuagem da marca, neste caso, da pizzaria. Beijinhos.
0: Pois, há muita gente a dizer isso.
1: Mas
0: fazer a tatuagem
1: é?
0: Não só da pizza, mas com
5: Olá,
0: a marca.
5: Joana. Olá, Mariana.
0: Olá.
5: Então, eu acho que a resposta é fazer a depilação completa. Beijinho, Beatriz.
0: Beijinhos, Beatriz. Sim, também é uma hipótese. E finalmente, eu acho que a Rita diz tatuagens também.
6: Eu diria arrancar as sobrancelhas.
0: Ah, esta sim.
6: É uma coisa que doía, mas
0: que
6: não macabro. Foi logo a primeira coisa que me veio à cabeça. Beijinhos.
0: Beijinhos. Sim, arrancar as sobrancelhas.
1: Não, nunca todas. Na vida. Não, não, não, não, não, não, não, Joana, eu não estou
0: também
1: a gostar disto.
0: Porque crescem, não sei. Cresce, voltam a crescer,
1: acho
0: não é?
1: Acho que sim.
0: Pois, se arrancar.
1: Nunca arranquei. Mas também não estou a contar com isso, nem por pizza, nem por nada.
0: Não me apetece.
1: Ai, Joana, não me perguntes qual é a minha, não tenho resposta.
0: Ai, tens de ter.
1: Ai, eu vou
0: Diz
1: dizer
0: uma.
1: Tatuagem. Eu vou dizer-te. Não vou. Não, ai, eu tenho a tua cara. Ai, eu não sei. Vou dizer o dente.
0: Eu acho que vou causar um trauma na Mariana.
1: Que, sim, sim.
0: Já ela, estou vai pedir, de... ela vai pedir para acordar às 5 outra vez. Às 5 da manhã.
1: Estou cheia de calor. Pronto, então tenho de dizer mesmo,
0: sim.
1: Não é? Sem confiança nenhuma.
0: Destas todas que.
1: Uma dessas está certa, não é?
0: Que ouviste.
1: Arrancar o dente.
0: Parece.
1: Dente, não vou mudar ideias. Dente.
0: É?
1: Dente.
0: Então, 33% das pessoas faziam uma coisa em troca de pizza ilimitada e grátis. O quê? Depilação total.
1: Ai, não, não quero. O quê? Não, é não. Vai ver outra vez. Vai ver melhor, porque eu acho que estava lá a arrancar o dente.
0: Depilação total.
1: Ai, não. Mas porquê?
0: Porque era o que dizia lá, Mariana.
1: Mas eu acho que estou mal.
0: A Beatriz ganhou.
1: Não ganho. Oh, não.
0: Olha, vou pôr aqui um foguinho para a Beatriz.
1: Pronto, está bem, é merecido.
0: Viva a Beatriz.
1: Depilação
0: total.
1: Total.
0: Depilação total. Não é uma depilação qualquer.
1: Ai, pronto, está bem.
0: Pronto.
1: Não estou contente, mas é o quê?
0: Fica aí a Stella Left para te deixar mais satisfeita.

0: Stella Lefty na Rádio Comercial, a caminho do fim de semana. Daqui a pouco o trânsito.
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0: Sexta-feira é aquele dia difícil para chegar a casa por causa do trânsito. Vamos saber se hoje acontece isso ou não. 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Boa tarde, Cláudia.
1: Olá, Joana, boa tarde. Está mais difícil para chegar ao Porto pela A20 em direção à ponte do Freixo e Nó de Bom Joia por causa de acidente. A partir de A20 há fila, mas também a ligação inversa a partir do mercado e em direção ao nó de ligação com a A44 está preenchida também aqui por causa de acidente. Acaba por ir afetando a A44 nos dois sentidos, a partir do centro de Gaia, quer para o Freixo, quer para Coimbrões. Há ainda filas da Perlada em direção à Rábida e de Francos em direção às Antas. Há A3 com a fila para o Porto e a Avenida EP preenchida nos dois sentidos. Em Lisboa, demora a partir de Campolide para a 25 de Abril, acesso da A5 em Monsanto. Há trânsito lento entre Oeiras e o Estádio e na passagem por Carnachide em ambos os sentidos. O IC19 Amadora Queluz, filas na segunda circular do relógio para Pinamanique, das Torres de Lisboa para as Calvanas e na Caril a partir da Pontinha em direção ao Olival Basto.
0: Mais ou menos.
1: Sim, mais ou menos. Lisboa nem... Ai, não posso dizer isto, que o universo castiga, mas não está... Não está muito mal, porque...
0: Não posso dizer isso porque depois daqui vais ter de ir embora, não é?
1: E há filas por todo o lado. Porta-te bem, trânsito.
0: Pois, está caladinha, está caladinha. Olha, Cláudia, bom, fim,
1: bom
0: de semana.
1: Fim de semana.
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0: A Nena na Comercial, os croquetes acabam, o Já se faz tarde também, segue a Mariana Pinto depois das 7 com a melhor música sempre na Rádio Comercial. Bom fim de semana, eu estou de volta à segunda-feira, às 4, como sempre, para o Já se faz tarde. Beijinhos, bom fim de semana.
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0: Boa sexta-feira com a Rádio Comercial. Vamos às notícias agora com a Sandra Braga Fernandes.
1: Boa tarde. O Presidente da República diz-se muito preocupado com o efeito do aumento do preço dos combustíveis nas famílias e nas empresas. António José Seguro diz que, mais do que medidas do governo português, é preciso uma resposta da União Europeia. Depois de 8 semanas de aumentos, na próxima, os preços dos combustíveis deverão baixar, prevê a Associação Nacional de Revendedores de Combustíveis, uma descida de 5 cêntimos no gasóleo e 2 na gasolina, valor já a contar com o desconto do ISP, que deverá ser aprovado pelo Governo. O Ministro da Administração Interna está tranquilo, é a resposta à Comissão Parlamentar de Inquérito proposta pelo Chega à sua atuação enquanto Diretor Nacional da Polícia Judiciária.
2: Os meus mandatos são um legado da minha equipa, da equipa que liderei, só para dizer e por aqui me fico, porque depois falaremos mais. No dia que eu assumi funções, a Polícia Judiciária tinha 968 inspectores com uma média de idade de 50 anos, não tinha meios. E depois, passados estes anos, é um corpo forte a apoiar e soltar toda a atividade do Ministério Público.
1: O ministro Luís Neves. Portugal esteve perto de garantir já hoje a qualificação para o Europeu 2027 de sub-21. A seleção foi derrotada esta tarde pela Bulgária por 2-1. As contas do apuramento ficam para a próxima semana. De Portugal defronta Gibraltar na próxima quarta-feira. A cantora Rita Redshoes tem novo álbum, chama-se Fala, e conta com uma seleção feminina de letristas como Ana Bacalhau ou Joana Espadinha para dar força às palavras. Rita Redshoes opta por uma maior simplicidade instrumental.
3: Neste disco, especialmente, eu queria que a palavra passasse e houvesse essa primazia da palavra. Eu senti que havia letras, isto não é para fazer muita confusão aqui, é para dizer isto. Até porque sentia que as canções sobreviveriam tocadas quase só à guitarra, muitas delas, e voz ou piano.
1: Rita Redshoes apresentou o álbum Fala ao vivo no final de outubro na Casa da Música no Porto e no Teatro Maria Matos em Lisboa.
0: Obrigada, Sandra. Agora vamos saber como está o trânsito com a Cláudia Macedo. 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
4: E começamos pela cidade do Porto, ainda difícil na A20, na zona de Oliveira do Douro, em direção à via de cintura interna, com a fila a começar na zona de A20, também no Freixo para Gaia. O trânsito está acumulado a partir das Antas, por causa de acidente no final da ponte do Freixo. A A44 tem fila entre Coimbrões e o Freixo, nos dois sentidos. Na via de cintura interna também ainda se para da Prelada para a Rábida, no sentido inverso entre Bessa Leite e as Antas, nos dois sentidos da Avenida EP, e na parte final da A3 para o Porto, a partir da ligação com a A4, fila em Campo Lido, na 25 de Abril, acesso da A5 Cruz das Oliveiras, para Cascais entre Monsanto e Linda a Velha. Há também abrandamentos no sentido inverso, na passagem por Porto Salvo em direção ao estádio, na Cril, entre a Pontinha e o Olival Basto, Algeja Cavém, e na segunda circular também filas das Torres Lisboa para as Calvanas e no sentido inverso, a partir do relógio até ao viaduto do Campo Grande.
0: Obrigada, Cláudia. 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A partir de agora é comigo. Olá, seja bem-vindo à Rádio Comercial. Eu sou a Mariana Pinto, vou estar aqui consigo até às 10 da noite e temos de assumir que hoje estamos todos muito felizes, não é? Porquê? Porque é sexta-feira, o que significa que vem aí o fim de semana. Já estávamos todos a precisar, não era? Olivia Dean, agora na Rádio Comercial. Boa viagem.

é o Teddy Swims aqui na Rádio Comercial. E eu ainda estou a recuperar da adivinha da Joana de hoje, porque tudo o que eu mais quero na vida é conseguir acertar uma vez que seja, na adivinha da Joana, e não consigo. Isso deixa-me muito, muito triste e muito irritada também. Hoje a adivinha era: 33% das pessoas seria capaz de fazer uma coisa ao corpo para ter em troca de pizza grátis para sempre. E eu, não sei porquê, a minha cabeça foi logo para arrancar uma unha do pé, ou cortar um braço, ou arrancar um olho, enfim. Eu gosto muito dos filmes de terror e comecei logo a pensar que era por aqui. Mas depois percebi que não era este o caminho e respondi... O que é que eu disse? Ah, arrancar um dente. Pronto, é uma coisa mais ligeira, não é? Respondi arrancar um dente e a resposta, obviamente, que estava mal outra vez, voltei a perder, a resposta certa era fazer a depilação completa. Ainda por cima houve uma ouvinte, acho que era a Beatriz, que acertou. E eu podia ter seguido o conselho da Beatriz... E não segui, pronto, e fico muito enervada, ainda estou aqui a recuperar, na segunda-feira. Ai, haverá mais uma adivinha da Joana. Bom, voltamos à música, Salvador Sobral, agora aqui na Rádio Comercial. Bom regresso a casa.

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1: É o Gui Ali, aqui na Rádio Comercial, e está na hora de dar os parabéns a quem? Ao Bruno Cardoso. E agora desse lado está a perguntar: mas quem é o Bruno? O Bruno foi o ouvinte que hoje levou para casa 40 mil euros. E porquê? Porque ele portou-se muito bem. Ele fez tudo o que tinha de fazer, tudo direitinho. Enviou a mensagem com a palavra vencer para o 68900. E hoje, entre as 2 da tarde e as 3, atendeu o telefone e disse show me the money. E por isso levou 40 mil euros para casa. Se quiser que isto também lhe aconteça, já sabe que na próxima semana... ai, vão estar em jogo 30 mil euros. Só tem mesmo de enviar a mensagem e depois na sexta-feira estar atento ao telemóvel. Nada de atender e dizer olá. Não conta, assim não ganha. Tem de atender e dizer show me the money. Já a seguir na Rádio Comercial voltamos à música. São os Coldplay.
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1: É a música nova da Marisa Liz aqui na Rádio Comercial. Boa viagem, bom regresso a casa. Eu sou a Mariana Pinto, vou estar consigo até às 10 da noite. Já a seguir, Alex Warren.
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0: É o Alex Warren, aqui na Rádio Comercial. 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Estou muito curiosa para saber que mixtape é que o Vasco Palmeirim nos vai trazer desta vez.
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0: 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Já a seguir, na Rádio Comercial, Colby Calei.
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0: sexta-feira com a Rádio Comercial e está na hora. Vamos a mais uma edição das notícias com a Sandra Braga Fernandes.
1: Boa noite. O Governo começa a receber os partidos a partir de segunda-feira para discutir o Orçamento do Estado. O Ministro das Finanças deverá apresentar as linhas gerais. O primeiro partido a ser recebido é o Chega, seguido do PS. Ambos na segunda-feira. O Orçamento terá de ser entregue na Assembleia da República até 10 de outubro. António José Seguro diz estar muito preocupado com o efeito do aumento do preço dos combustíveis nas famílias e nas empresas. O Presidente da República diz que mais que medidas do Governo português, é preciso uma resposta da União Europeia.
2: Os governos, e designadamente também a União Europeia, têm que olhar para esta situação como uma situação excepcional e proteger os setores que estão mais vulneráveis, quer as famílias, quer as empresas. Este é o momento de podermos e termos de agir. O governo já anunciou um conjunto de medidas, tanto quanto sei, está a estudar outras medidas, mas esta questão é uma questão que ultrapassa o nosso país. Tem uma dimensão global e, neste caso, tem uma dimensão europeia e todos nós devemos olhar para esta situação como uma situação especial para diminuir o sofrimento e as dificuldades por que passam famílias e empresas.
1: Depois de 8 semanas de aumentos, na próxima os preços dos combustíveis deverão baixar. A Associação Nacional de Revendedores de Combustíveis anteveu uma descida de 5 cêntimos no caso do gasóleo e 2 na gasolina, valores já a contar com o desconto do ISP, que deverá ser aprovado pelo Governo. Portugal esteve perto de garantir hoje a qualificação para o Europeu 2027 Sub-21. A seleção foi derrotada esta tarde pela Bulgária por 2-1. As contas do apuramento ficam para a próxima semana, quando Portugal defrontar Gibraltar na próxima quarta-feira.
0: E estamos prontos para mais 40 minutos de música seguida aqui na Rádio Comercial. Obrigada por estar desse lado. Eu sou a Mariana Pinto. Vou estar aqui consigo até às 10 da noite. Bom regresso a casa, boa viagem. Agora

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E sexta-feira é dia para muitas pessoas de jantar fora. E o mundo aqui divide-se entre dois grupos: aqueles que aparecem sem ter reserva e aqueles que marcam mesa com muita antecedência. É assim, eu só não quero que faça como eu, que há uns dias marquei um restaurante para outubro. Achava que era para setembro, não sei, para dia 10 ou 11, e depois cheguei ao restaurante e percebi que tinha marcado mesa para um mês depois. Portanto, cheguei ao restaurante e tive de passar por aquela vergonha de dizer sim, sim, tenho uma reserva, e o senhor não tem, e eu sim, sim, tenho. Ai, portanto, olha, se estiver agora a caminho do seu jantar, bom jantar, boa noite de sexta-feira, confirme já agora se a reserva é mesmo para hoje. Tenha um ótimo fim de semana, eu sou a Mariana Pinto, estou consigo até às 10, agora com o Damiano David.

0: Daniel Powter, aqui na Rádio Comercial. Está com a melhor música sempre, já sabe. E já a seguir, uma das minhas bandas favoritas, um dos concertos que eu mais adorei ver ao vivo, e espero bem que eles voltem, porque eu adorava repetir, são os Imagine Dragons. Tocam já já depois disto.
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0: São os Descendentes, aqui na Rádio Comercial. E se gosta de festa, tem de saber disto. Eu não sei se está a par ou não, mas nós aqui na Rádio Comercial estamos sempre em festa, principalmente ao sábado à noite.
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0: E eu, que nunca consigo dizer que não a uma festa, depois de ouvir estas músicas, já fiquei cheia de vontade de ir. Olha, convidem-me. Com alguém que me convide para ir a uma festa e eu vou este fim de semana. Já a seguir na Rádio Comercial, não vá a lado nenhum. Fique desse lado, porque vem aí Miles Smith.
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0: É o Fernando Daniel, em casa, no carro, em todo o lado. Obrigada por estar com a Rádio Comercial nesta noite de sexta-feira. Eu sou a Mariana Pinto, vou estar aqui consigo até às 10 da noite e já a seguir voltamos à melhor música sempre.
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2: Depois de 8 semanas a subir, o preço dos combustíveis baixa na próxima semana. De acordo com fonte da Associação Nacional de Revendedores, o litro do gasóleo vai custar menos 5 cêntimos, já o preço da gasolina fica 2 cêntimos mais barato, valor já a contar com o desconto do ISP, que deve ser aprovado pelo Governo. O Presidente da República diz estar muito preocupado com o efeito do aumento dos combustíveis nas famílias e nas empresas. António José Seguro quer uma resposta europeia.
3: Os governos, e designadamente também a União Europeia, têm que olhar para esta situação como uma situação excepcional e proteger os setores que estão mais vulneráveis, quer as famílias, quer as empresas. Este é o momento de podermos e termos de agir.
2: Esta manhã, centenas de caminhões fizeram um protesto por causa do aumento dos combustíveis entre Lourdelo e Coimbra, organizado pelo movimento Marcha Lenta. Em resposta, o ministro das Infraestruturas admitiu que o setor da terraplanagem tem sido esquecido e anunciou que se vai reunir com os promotores do protesto na segunda-feira.
4: É um setor que de alguma forma tem sido esquecido e não pode ser esquecido. O governo continua em diálogo e quer encontrar essas soluções. Deixe-me dizer de uma forma muito clara. O governo tem consciência das dificuldades e estará cá para ajudar as empresas, também os trabalhadores, a ultrapassarem estas dificuldades.
2: A reunião está marcada para segunda-feira às 11 da manhã. A FENPROF vai processar o ministro da Educação. Em causa está uma acusação feita por Fernando Alexandre, que diz que a Federação Nacional de Professores fez tudo para que o processo de classificação digital dos exames nacionais corresse mal. No Sub-21 de futebol, Portugal esteve perto de garantir já hoje a qualificação para o Europeu, mas não conseguiu. Foi derrotada esta tarde pela Bulgária por 2-1. As contas do apuramento ficam para a próxima semana no jogo com Gibraltar, na quarta-feira. Hoje é dia de Euromilhões. Pode ver os resultados no site da rádio. Bom fim de semana.
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5: Bom fim de semana com a Rádio Comercial. Espero que esteja a ter uma ótima noite de sexta-feira. Eu vou continuar por aqui consigo até às 10 da noite. Sou a Mariana Pinto. Obrigada pela companhia. Agora com Taylor Swift. Pode ser?

É o Jason Mraz aqui na Rádio Comercial. Hoje é Dia Mundial do Sonho e só há uma coisa que me enerva sobre os sonhos, que é assim que acordo, a maioria das vezes, eu lembro-me exatamente do que sonhei. Mas 10 minutos depois, se eu quiser contar o sonho a alguém, já não me lembro de nada. Eu acho que isto acontece a toda a gente, certo? Eu acho que não é só a mim. Assim que acordo, eu lembro-me de tudo, tudo, tudo. 10 minutos depois... já foi, já nem sei, já não faço ideia, já não, nada. Não sei porque é que isto acontece. Se algum especialista do sonho estiver desse lado e me quiser explicar, eu fico muito agradecida, porque é uma coisa que me irrita. Um bocadinho, vá, também não me irrita assim tanto. Miley Cyrus agora na Rádio Comercial. Boa viagem e boa noite de sexta-feira.

0: Elisa e o Tiago Nogueira juntos aqui na Rádio Comercial. E amanhã, sim, vamos ficar todos com o coração assim um bocadinho mais apertado, mas vai valer a pena.
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2: 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Já a seguir, na Rádio Comercial, chegam os Coldplay.
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0: É o Alex Warren, aqui na Rádio Comercial. Bom fim de semana! Eu sou a Mariana Pinto, vou estar por aqui consigo até às 10 da noite. Já a seguir, uma das confirmações para o Nós Alive do próximo ano são os Tame Impala. É já depois disto.
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0: É a Bárbara Bandeira e a Carminho aqui na Rádio Comercial. E se elas me perguntam onde vais, eu respondo: vou embora, vou para casa, está na minha hora. Um beijinho, obrigada por me ter feito companhia nesta noite de sexta-feira. Eu sou a Mariana Pinto, estou de volta amanhã a partir da 1 da tarde. Até lá, espero que tenha um ótimo fim de semana e não saia daí, porque já a seguir chega a Ana Isabela Roja.
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Leva Tudo, Kalima com Dilcinho, aqui na sua Rádio Comercial. A melhor música sempre, em casa, no carro, em todo lado. Daqui a pouco já lhe vou falar de um especial, umas emissões especiais, um programa especial que vai acontecer na próxima semana aqui na Comercial, a propósito de uma das maiores bandas do mundo. Para já

Easy on Me, Adele, aqui na Rádio Comercial. Melhor música sempre em casa, no carro, em todo lado. 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Ok? Rayo, escreve-se R-A-Y-O. Agora a Rosalía na Comercial. Olá.

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0: do Brás com o Luís Trigacheiro. O verão que ainda se prolonga, tem-se prolongado com esta onda de calor que, ao que tudo indica, vai terminar no próximo, ou é domingo ou é na próxima segunda-feira. Já este fim de semana acaba esta onda de calor imensa e vamos ter finalmente o nosso outono. Eu acho que já merecemos ter um outono, é acalmar um bocadinho este calor excessivo que a pessoa nem consegue respirar. Então, se tem problemas de nariz como eu, isto para nós é uma desgraça. Já a seguir, Jisoo na Rádio Comercial e depois os Black Eyed Peas.
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0: É uma pergunta constante dos Black Eyed Peas, Where is the Love? A melhor música sempre, em casa, no carro, em todo lado. 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E não só, Rádio Comercial todos os dias, já sabe, a partir das 10 da noite. Já a seguir, Olivia.
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0: Sorriso ao Rei, Natty Roots com Mónica Ferraz, vocalista dos Mesa, aqui na sua rádio comercial, a melhor música sempre, em casa, no carro, em todo lado. 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Já a seguir, Thinking Out Loud, Ed Sheeran.
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1: 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Ana Isabela Roja, na Rádio Comercial.
0: Olha que maravilha encontrá-lo aí desse lado na Rádio Comercial. Acho que faz muito bem.

Bad Romance, Lady Gaga, aqui na Rádio Comercial. Melhor música sempre, em casa, no carro, em todo lado. Muitas notícias a circularem nos mídia em relação à suposta gravidez da Lady Gaga. Ela apresentou a bebê dela recentemente e ficou tudo um bocadinho, eu não digo chocado, mas surpreendido, porque ninguém tinha percebido que ela tinha estado grávida. Havia imensas teorias que ela tinha feito a roupa por medida, era uma roupa específica para acomodar bem a barriga, para não apertar, mas para disfarçar ao mesmo tempo. E agora há uma nova vertente de rumores que diz que ela recorreu uma barriga de aluguer. Eu, no meio disto tudo, para mim está tudo bem, desde que ela esteja feliz, ela e o marido, e que a criança tenha nascido também bem, e que esteja bem e com saúde. Isso é o que interessa. Taylor Swift, The Fate of Ophelia, para ouvir agora na Comercial.

0: Almost Monday, chama-se Super Prism, é música nova aqui na Comercial, a terminar estes 40 minutos sem pausas, a melhor música sempre, em casa, no carro, em todo lado. 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Já a seguir, os 4h30 com o Luís de Guixar.
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0: Waiting for Love, Avicii, aqui na sua rádio comercial, a melhor música sempre, em casa, no carro, em todo lado. Com o fim de semana, chega também mais uma edição do comercial do Weekend, com o nosso DJ Wilson Honrado. 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Faz uma jantarada e depois, domingo, entre a 1 e as 2 da manhã, mete o comercial da Weekend. Todas as semanas tem um episódio novo que fica disponível também em podcast no nosso site radiocomercial.pt e na nossa aplicação Rail. Daqui a pouco, Lewis Capaldi.
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13 mulheres, Expensive Soul, aqui na sua rádio comercial, a melhor música sempre, em casa, no carro, em todo lado. Atenção ao concerto dos 30 Seconds to Mars, eles vão regressar a Portugal e é uma sala que eles conhecem tão bem. A primeira vez que eles pisaram uma arena foi cá em Portugal, foi em Lisboa, foi precisamente a Mel Arena, já há uns anos valentes, para aí há 17 ou 18, 18, 19. A minha filha era pequenina, ela tem 20, portanto já foi há muitos anos, eu estava lá e ainda hoje o Jared Leto recorda esse concerto de uma forma muito emocionada, porque diz que Portugal foi dos primeiros países a acreditar na banda, nos 30 Seconds to Mars. Ele vinha do cinema, vinha das séries, vinha da televisão como ator, e havia ainda muita gente, não é, que estava um bocado na dúvida, tipo, ok, ele agora vai ter uma banda de rock, como é que isto vai ser? E Portugal foi dos primeiros países a apostar neles, foi a primeira arena que fizeram e é sempre um lugar muito especial. Eles gostam muito de cá voltar, vão regressar próximo ano, 6 de Abril, Mel Arena em Lisboa. Radiocomercial.pt para saber tudo sobre o concerto. Já a seguir, One Direction.

0: Ana Isabela Roja, na Rádio Comercial.
1: Bom sábado e um ótimo fim de semana. Já a seguir, 40 minutos de interrupções, a começar com a Ray. Há também Green Day.

É música nova, It Was Gonna Be You, Passenger, aqui na Rádio Comercial, a melhor música sempre, em casa, no carro, em todo lado. Provavelmente um tema que fará parte do novo álbum do Passenger, que vai ser lançado em novembro deste ano. No próximo ano, em 2027, ele regressa a Lisboa, um concerto que vai acontecer no LAV, no Lisboa ao vivo, com a garantia da sua rádio comercial. Wild Love Tour Europe 2027 vai passar por cá. Não é mentira. Eu sei que é no dia 1 de Abril, mas é mesmo verdade. Radiocomercial.pt para saber mais sobre este concerto do cantor britânico. A seguir, a nova Dos à Toa com os Dama. 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

0: É Lady A, aqui na Rádio Comercial, chama-se Need You Now, a melhor música sempre em casa, no carro, em todo o lado. Amanhã, domingo, há mais um TNT Todos no Top, às 6 da tarde, com o André e com a Mariana, e a lista das 20 mais votadas durante toda a semana será aqui a próxima que vai rolar na Comercial. Faz parte das 20 mais, chama-se Animal, pertence à Sketch Side.
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0: As Vertigens do Zarco, aqui na Rádio Comercial. Melhor música portuguesa sempre, em casa, no carro, em todo lado. Por acaso, vertigens é coisa que... Eu não é bem vertigens, eu não gosto muito de alturas, mas vertigens, por assim dizer, acho que não. Entretanto, hoje é sábado, ou seja, daqui a pouco, a partir das 8 da manhã, há um Enquanto Houver Estrada para Andar, muito especial de homenagem ao Jorge Palma. Pedro Ribeiro vai cá estar durante 2 horas a revisitar a carreira do músico português imperdível, a partir das 8. Sou a Ana Isabela Roja e espero que a Comercial esteja sempre desse lado. Logo regresso às 8 da noite para o Rock Night.
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